Aí o som de Neil aqui no Moment Love com Mad. Teve Zizi Posse passando por aqui também com Per Amore. Elvis Presley e The Royal Philharmonic Orchestra com Always On My Mind e Earth, Wind and Fire After Love Is Gone. Agora tem o som de Chris de Burgh no nosso Moment Love, The Lady in Red.

0: Nina Vitória no Moment Love, fechando nosso primeiro bloco de hoje. Porque eu te amo.
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0: Continue ligado, depois do intervalo a gente volta com muito mais romantismo pelas ondas do rádio, hein?
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1: A gente prossegue aqui no nosso Moment Love com Shawn Mendes, Use Somebody. 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

Aí o som de Sheena Easton e Kenny Rogers, We've Got It Tonight, aqui no nosso Moment Love. Sucesso de 1993, mais uma belíssima canção que você curte com a gente. E agora vamos com Lulu Santos no Moment Love, Um Certo Alguém. Daqui a pouco tem o nosso momento de tradução aqui com a Paulinha Esteves, no quadro Love in Words. Já já por aqui, hein?

0: Seal no Moment of Love, fechando o nosso segundo bloco de hoje, Kiss from a Rose. E Gino Van Elicken com Horse to Be Love também passou por aqui. Daqui a pouco a gente volta no nosso Moment of Love.
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0: E agora vamos com o som de Maná Como Quisera, mas com a tradução especial de Paulinha Esteves no quadro Love in Words. É com você, Paulinha.
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John Lennon, Stand By Me, aqui no nosso Moment Love desta segunda-feira. Os verdadeiros clássicos do romantismo você curte aqui no Moment Love. E agora a gente traz ela, ela que tem uma das vozes mais privilegiadas da MPB, voz maravilhosa, abrilhantando aqui o nosso Moment Love, Marisa Monte com Ainda Lembro.

0: 40 artistas da música americana nessa belíssima campanha USA from Africa, We Are the World, fechando muito bem o terceiro bloco aqui do Moment Love.
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3: Seguimos agora com o último bloco do Moment Love e o clássico de Wagner.

Emílio Santiago com Saigon, no nosso Moment Love. A música é uma verdadeira relíquia, uma verdadeira obra de arte da música popular brasileira. Teve também o som de John Denver com Don't Close Your Eyes Tonight. E agora, o som de Nica Costa, Midnight, no Moment Love, desta segunda-feira.

0: John Canadá com Love on Top, fechando muito bem o Moment Love desta segunda-feira. Eu sou Kleber Salles e temos um encontro marcado amanhã no mesmo horário com as mais românticas aqui na melhor do seu rádio. Até lá, grande abraço.
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6: Muito bem, que beleza. Segunda-feira maravilhosa, mais uma semana, está no ar Retro Hits. Sinta-se à vontade, vem chegando mais, vem chegando junto, de preferência aumentando o volume do seu rádio, porque a boa música aqui não para, com certeza.

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1: Oi, tudo bem? Tudo certo? Chegando agora em nossa programação, então fique aí e aumente o volume do seu rádio, chegando aquela nostalgia, aquela música que você ama.
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1: E a gente só vai, né? Só vai nesse embalo maravilhoso, curtindo a boa música. Retro Hits é desse jeito.
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0: Muito bem, Retro Hits vai ficando por aqui. Muito obrigado a você que nos acompanha, você que nos apoia. Estamos juntos novamente. Uma ótima segunda-feira, uma ótima semana e amanhã de volta.
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4: Fala, turma, e aí? Segunda-feira, né? Hoje, 5 de outubro de 2026, está começando por aqui mais uma edição do nosso Parada Retro. Eu sou o Kleber Salles e a partir de agora vamos curtir juntos o melhor do flashback, as nacionais e internacionais dos anos 80, os verdadeiros clássicos da música. Você vai ouvir agora aqui no nosso Parada Retro. Então, aumenta aí o volume e bora curtir, hein? A nossa primeirinha que já tá chegando, hein?

Laura Branigan com Self Control aqui no nosso Parada Retrô. Sensacional, hein? Autocontrole, né? Para o português aí, em tradução livre. Teve roupa nova também com a lenda Master Boy. Super mega mix aí para a gente relembrar o ano de 1995, quando bombava, né, a dance music nas pistas em todo o planeta. E agora tem o som da Anitta. É a Anitta por aqui para matar a saudade. Um dos primeiros sucessos da danada Anitta. Zen aqui no Parada Retrô.

0: Barry White com Let the Music Play aqui no Parada Retrô. Teve James Taylor, You've Got a Friend. E a Anitta. Falei danada, mas não, né? A Anitta é poderosa, né? A danada é a outra cantora concorrente da Anitta. Enfim, vamos pro intervalo. Daqui a pouquinho a gente tá de volta com o nosso...
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1: É isso aí, Parada Retro, relembrando grandes momentos da música. Década de 70, década de 80, 90, 2000. A gente rolou até Anitta aqui no comecinho da carreira também, né, gente? Pois é, Anitta já é flashback, né? É. Agora vamos com essa aqui é uma das minhas preferidas, hein? 1986. Os irmãos Gibb, cada um teve também as suas carreiras paralelas, né? O Robin Gibb foi um deles que também fez muito sucesso com esse som aqui em específico, né? Música Like a Fool. Mais um grande clássico dos anos 80 para você aqui no Parada Retro.

The SOS Band aqui no Parada Retrô. Just Be Good To Be na programação desta segundona. As melhores você curte com a gente aqui no Parada Retrô. Só sonzeira por aqui, né? Tem Bee Gees com Massachusetts chegando também por aqui, hein? Os irmãos Gibb ao vivo.

0: Duran Duran, fechando aqui o nosso Parada Retro de hoje com Of You To A Kill. Teve também Your Dance Floor, The Robin Juliet Factor Team, e o Chico César com A Primeira Vista. Eu sou Kleber Salles e vou tirando meu time de campo por aqui, mas volto na próxima edição do Parada Retrô, nesse programa sensacional que recorda os grandes sucessos de todos os tempos. Grande abraço para todo mundo e até a nossa próxima edição, hein? Até lá, tchau, tchau.
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0: quinta-feira e tá entrando no ar aqui na sua rádio preferida o nosso Nostalgia, o melhor do passado de presente pra você. Aquela canção que fez história, que marcou época, você vai ouvir aqui na sua rádio preferida nesta segundona. É o nosso Nostalgia que está entrando no ar a partir de agora.
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4: Opa, cheguei! Sabe quem é? Sou eu, seu amigo Jorginho Amaral, e com aquele programa que você espera todos os dias, o Conexão Sertaneja. E nesse começo de semana super gostoso, segunda-feira. Então bora juntinhos, que tá começando o Conexão e tem muita música boa pra você, turma!
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1: É o Conexão Sertaneja no ar, com muita moda gostosa e muita música boa pra você. Daqui a pouquinho tem mais, não saia daí, é rapidão.
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1: Já voltei eu mesmo, seu amigo Jorginho Amaral, no seu Conexão Sertaneja. Muita música, bora, tem mais!
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1: Gente, não saia daí que daqui a pouquinho tem muito mais pra você aqui no Conexão.
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2: Já voltei eu mesmo, ó. Seu amigão Jorginho Amaral, né? Que gostoso, viu, estar aqui com você novamente. Muito obrigado de verdade pela sua companhia, pela sua audiência, onde quer que você esteja. Um grande abraço, tá? Tem muito mais sucesso, muito mais música pra você aqui no Conexão Sertaneja.
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0: Obrigado, Gê!
1: Obrigado, Eduardo Costa!
0: Obrigado, Chico Rei! Obrigado, Paraná!
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1: É só música boa no Conexão Sertaneja. Daqui a pouquinho a gente volta, trazendo muito mais pra você.
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3: Sempre rapidão, já de volta por aqui no Conexão Sertaneja. E as melhores músicas pra você. E tem mais, claro, bora curtir, bora cantar.
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1: Conexão na sua rádio preferida é assim, só música pura, né, gente? Não saia daí que já tem mais.
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1: Já voltando por aqui, Conexão Sertaneja. E com muito mais moda, muito mais alegria, aqui na sua rádio preferida, solta o som.
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0: Obrigado!
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0: Obrigado!
1: Obrigado!
0: Obrigado, Trio Parada Dura, por nos convidar para vir participar desse evento maravilhoso.
2: Pra gente é uma honra enorme fazer parte da história de vocês, viu?
0: Nossa, muito sucesso! Conexão Sertanejo!

0: Tomara.
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2: Ai, por aqui encerra eu mesmo, seu amigo Jorge Amaral, mais um Conexão Sertaneja nesta terça-feira lindona, que foi, ó, top demais, viu, gente? Um grande abraço pra você, já vou sentindo saudade de você, viu? Mas amanhã nos falamos novamente. Beijo e até lá. Tchau!
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0: 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Mais uma edição do Pegada Sertaneja, hein? Aqui você vai encontrar as melhores do sertanejo. Isso vocês já sabem. Agora prepare-se para dançar muito com esse modão que tá chegando agora na nossa programação.
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Mais um bloco cheio de hits sertanejos, hein? Que agitaram aí a sua programação. Mas desgruda não, hein? Daqui a pouquinho tem muito mais pra você. Obrigado.

E aí, estão prontos para mais uma dose de alegria e animação? Porque o Pegada Sertaneja aqui tá prontinho. Preparamos aqui muita música boa para você curtir as melhores do sertanejo, hein?

Bênção, seu Natal! Beijo.

0: Obrigada!
1: Terminamos mais um bloco musical, hein? Mais uma sequência daquelas. Fica triste não, hein? Porque em breve, daqui a pouquinho, voltamos com mais Pegada Sertaneja.
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1: E aí, estão prontos para mais uma dose de alegria e animação? Porque o Pegada Sertaneja aqui tá prontinho. 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

finalizamos aqui mais um super bloco da Kills, hein? Mais uma pegada sertaneja com as melhores do sertanejo pra você. E aí, você curtiu, né? Então fica ligado porque a gente volta já já.

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0: Terminamos mais um bloco musical, hein? Mais uma sequência daquelas. Fica triste não, hein? Porque em breve, daqui a pouquinho, voltamos com mais Pegada Sertaneja.
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Mais um bloco cheio de hits sertanejos, hein? Que agitaram aí a sua programação. Mas desgruda não, hein? Daqui a pouquinho tem muito mais pra você.

Sertaneja, tá preparado pra mais uma explosão de hits aqui no Pegada Sertaneja? Então não perca tempo, porque aqui o Pegada Sertaneja, a festa está apenas começando! 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
1: Alguém apaixonado aqui em Cuiabá hoje? Alguém sofrendo de amor? Você que veio pra cá tentando esquecer aquela pessoa e ainda não conseguiu. Vou dar um conselho de amigo. Se fosse eu ligava pra essa pessoa agora, essa hora. Ligava, deixa de orgulho besta. Ligava e falava assim: amor, tô morrendo de saudade de você. Não é porque eu tô no show do Cristiano Araújo não, mas se você quiser a gente casa, a gente namora. Se nada der certo, a gente só beija na boca gostoso mesmo, vira só um rolo. Mas fica comigo, eu aceito ser apenas seu caso definido.

0: quem gostou, faz barulho aí, gente.
1: Que pancada.
2: Uau, hein? Que energia contagiante essas músicas sertanejas nos trazem. Mas calma, hein? Não vai embora, porque ainda temos aí muito mais sucessos incríveis pra você, pra embalar o seu programa Pegada Sertaneja. Fica ligado!

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0: Obrigado, Felipe Araújo.
1: Valeu, Henrique e Juliano.
0: Que Deus abençoe muito você, viu?
2: Prazer estar fazendo parte desse projeto do seu sonho.
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Terminamos mais um bloco musical, hein? Mais uma sequência daquelas. Fica triste não, hein? Porque em breve, daqui a pouquinho, voltamos com mais Pegada Sertaneja.

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pessoal, chegou a hora de entrar de cabeça na vibe sertaneja mais animada do rádio. Então, aumente esse volume aí que a gente vai sacudindo aqui com as melhores do sertanejo pra você.

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aqui mais uma vez, nos despedindo de mais um Pegada Sertaneja. Ó, quero você ligado mais uma vez aqui no nosso programão, hein? Obrigado aí pela sua super audiência e até o nosso próximo encontro. Pegada.

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1: 6:38.
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3: Alô, você aqui da Lemos TV, para todo mundo ver. O nosso programa é Maranhão em Debate e nós vamos com as manchetes, os destaques do programa de hoje. Dr. Cláudio Paz é o segundo candidato a deputado estadual mais votado de Codó e fica na segunda suplência do União Brasil. A manchete de número 2, senadores eleitos, você vai saber e com quantos votos eles foram eleitos. 2,5 milhões encontrados pela Polícia Federal no Pará para compra de votos. Candidata tira 177 votos no DF e diz que foi traída pelos eleitores. Najib, em sua terra natal, obteve. Você vai saber aqui no programa Maranhão em Debate, que está começando agora.
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3: Bom, nós queremos comentar hoje sobre a compra de votos, que é uma praxe no Brasil, especialmente na região Nordeste, se é que é especial. A gente fica perguntando que parece que nós não evoluímos. Nós estamos na Era da Pedra e continuamos na Era da Pedra, só que agora com muita corrupção. E a gente fica se perguntando o porquê que os políticos não apostam mesmo só no talento, só na garra, só na construção, só em projetos para poder galgar, para poder receber o voto do eleitor. É preciso ainda, depois de tantas coisas que se faz ao longo de uma eleição e na véspera, um dia que antecede a eleição, o povo sai a comprar votos. Eu lhe pergunto, se alguém sai para comprar, é porque, perdão, se alguém sai para comprar, é porque tem alguém para vender. E quando é que nós vamos mudar essa realidade, principalmente aqui do Maranhão? Porque não é só no Maranhão. As informações que nós obtivemos é que no Pará, no Piauí e em outros estados, como no Maranhão, aqui em Santa Inês, foi encontrado com o Felipe dos Pneus nada mais, nada menos do que R$500 mil. E aí, vindo para Codó, foi encontrado dinheiro aí, R$20 mil com um advogado que foi candidato a federal. A PF não encontrou só isso. Encontrou também com um ex-prefeito do coração do povo, quase R$200 mil no bairro Santo Antônio. E não para por aí. Foram várias outras abordagens, inclusive o médico e ex-prefeito Dr. José Francisco falou que até um delegado de polícia civil estava comprando votos. Só que o delegado encrespou para cima do ex-prefeito e disse que vai processá-lo, você vai acompanhar daqui um pouco. Mas, meus amigos, só olhando essa compra de votos, é uma falta de respeito para com o eleitor. É jogar sujo com o eleitor. E aí, nós encontramos o ex-prefeito fazendo campanha para quem? Para o deputado Francisco Najib. Então, supõe-se que ele estava com a mala preta para puxar votos para o filho do prefeito. E o filho do prefeito teve uma votação expressiva no município. Será se foi por causa da compra de votos? porque o que a Polícia Federal encontrou no Pará, no Maranhão, no Piauí, em Codó, só foi um pingo d'água em um oceano. Ela não consegue pegar tudo, ela não consegue apreender tudo, não. Isso aí é só uma aqui, é coisa esporádica, uma aqui e outra ali. Na realidade, houve a compra de voto aí exacerbada. E o candidato do governo dizem que patrocinou muita coisa com relação à grana, muita grana. E aí até do ex-prefeito, médico, dizem também que pegaram. E nós vamos nos aprofundar nas informações para trazer aqui também para você aqui no programa. Então foi uma bandalheira só essas eleições para presidente da República, governador, senador, deputado federal e deputado estadual. Oxalá que um dia, não sabemos quando, o povo não seja enganado dessa forma. O povo não seja ludibriado dessa forma. Porque dinheiro todo mundo quer, ninguém resiste dinheiro. É uma tentação você encontrar dinheiro em calçada alta. Mas na mão ainda é mais tentador, a tentação é maior. Então que a Justiça Eleitoral venha com mais afinco, determinação para coibir esse tipo de coisa. E eu sou a favor de que aqueles que comprem votos sejam presos mesmo. Só que tem uma lei que o candidato não pode ser preso. Mas que pelo menos depois da eleição ele fosse preso. O candidato ou aquele que está comprando voto para o candidato, que fosse preso. Porque senão a gente não tem eleições com lisura, não tem eleições sérias, honestas. E aí você vai acompanhar aqui em uma matéria que eles desviaram dinheiro da coisa pública, de estradas e etc. Juntam o dinheiro, milhões e milhões, para comprar o voto. Aí você acha que o eleitor está sendo beneficiado com 200, 300 reais, 1.000 reais pelo voto? Ele vai pagar caro, porque o dinheiro já foi retirado da saúde, da educação, da infraestrutura, é dado para aquele eleitor, aquele candidato ganha a eleição, e aí na outra eleição ele vai fazer a mesma coisa. Então vira um ciclo vicioso, vicioso, eles se viciam na coisa, e nós vamos continuar na madeira. O povo brasileiro vai continuar na madeira. Oxalá que você acorde, você eleitor rico, eleitor pobre, eleitor negro, eleitor branco, todas as classes, que acorde para esse tipo de coisa, porque nós não podemos continuar. O Estado, nosso Estado, é um dos mais pobres da federação. E nós não podemos continuar. Ele continua mais pobre exatamente por causa disso. Pelas falcatruas, as enroladas, compra de roubo de votos, e aí todo mundo na madeira. Eu nem queria falar nisso, mas o povo pediu, falei aqui no programa Maranhão em Debate.

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0: 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É bem importante aqui para o nosso canal no YouTube, tá bom? Bom demais. Eu quero mandar um alô para meu amigo Osmar do Esquema 2. Veio hoje aqui no estúdio conversar com a gente, bater um papo aqui na nossa residência. Brigadão aí. Meu amigo Eduardo, não é Osmar não, é o Eduardo do Esquema 2. Brigadão aí do Codo Novo, da rua Padre Cícero. Brigadão. Um abração também para o professor Paulo Garrido, ligado aqui no programa Maranhão em Debate, e também meu amigo Batista Peixoto, lá de Pinheiro, no Maranhão. Tá todo mundo antenado, todo mundo ligado, brigadão. Meus amigos, olha, nós estamos aqui cansados, baqueados ainda, é a chamada ressaca da eleição. Mas tudo bem, é a vida que segue, quem ganhou, ganhou, quem venceu, venceu, quem perdeu, perdeu. Quem está sorrindo, vai continuar sorrindo, quem está chorando, pode enxugar as lágrimas, porque não tem mais jeito. O caldo derramou para alguns, para outros não. E nós vamos seguindo, é o país, né? O nosso país, a eleição sempre é assim. Uns ganham, outros perdem. Faz parte do jogo. Não é para você ficar triste, você que perdeu, mas você obteve muitos votos. Eu quero até citar aqui o Eduardo. Não é Eduardo, não, rapaz. O Júnior, como é que eu esqueci aqui? Tirou mais de 100 mil votos. E não foi eleito, né? Obteve mais de 100 mil votos e não foi eleito. Eduardo Júnior, como é que é o nome dele? Duarte Júnior. É o Duarte Júnior. Duarte Júnior obteve mais de 100 mil votos e não foi eleito. Então, e o Márcio Gerri tirou uma porção bem pequena e foi eleito. É o jogo da eleição, é as regras do jogo, não é? Meus amigos, você está com a gente, brigadão, mas brigadão de montão mesmo, aqui no programa Maranhão em Debate. E já que nós falamos nos comentários de hoje sobre corrupção eleitoral, compra de votos, nós vamos chamar uma matéria agora lá do estado do Pará. Lá também o dinheiro correu solto, o real lá andou. E a Polícia Federal, a PF, em cima do lance, pegou só numa tarrafiada só. Pegou aí 2 milhões e meio. Vamos acompanhar a matéria.
1: Uma montanha de dinheiro vivo dentro de um carro blindado. Foi assim que a Polícia Federal encontrou 2 milhões e meio de reais em espécie em Belém do Pará. Duas pessoas foram presas em flagrante nessa quarta-feira, 16 de setembro, logo depois de retirarem o dinheiro de uma agência bancária. Segundo as investigações, o valor seria proveniente de desvio de recursos públicos e teria como destino o financiamento irregular de campanhas eleitorais. A Polícia Federal também investiga dois políticos que seriam ligados ao dinheiro e apura uma possível compra de votos. Os políticos não foram presos. Além dos milhões em espécie, os policiais apreenderam uma arma de fogo e outros materiais que serão analisados. Os dois suspeitos presos foram encaminhados à Justiça Eleitoral e podem responder por crimes como lavagem de dinheiro, peculato, associação criminosa e corrupção eleitoral. Para essas e outras notícias, acompanhe o portal da ISN Online. A sua segunda opinião.
0: Tá aí, ó. Então você acompanhou aí a reportagem sobre o que a Polícia Federal fez lá no Pará. Apreendeu só de um candidato, 2 milhões e meio de reais. É dinheiro que gente pobre não sabe conferir, não sabe contar. A verdade é essa. Então as eleições no Brasil são assim. É uma pouca vergonha, o cara não ganha, ele quer ganhar no tapetão. Não ganha no voto, quer comprar voto no dia da eleição. E dizem que se ganha eleição é no dia, né? Pois é, ganha eleição. Ganha eleição no dia, ó, mas é com isso aqui, ó. Ó, com isso aqui. Se não tiver isso aqui, não ganha no dia, não. E aí, ele já sabe que tem gente para vender o voto. Ele prepara todo o esquema, um exército de pessoas para ir comprar. Compra um, compra dois, compra três no bairro lá, tudinho. E é lei, é lei. A verdade é esta. Olha, a semana toda nós vamos falar sobre eleições. A semana toda, até quinta-feira, aqui no seu canal, no YouTube, se inscreva no nosso canal, nós vamos falar de eleições. Inclusive, nós vamos trazer para você alguns detalhes, algumas curiosidades da eleição. Quem recebeu mais dinheiro para gastar, fundo eleitoral, quem gastou o dinheiro todo, quem não gastou, quantos foram eleitos em Codó, os codoenses obtiveram quantos votos, cada um. Nós vamos, ao longo da semana, você vai acompanhando aqui no programa Maranhão em Debate, você vai acompanhar tudo, mas vai acompanhar tudo. Mas olha, enquanto uns conseguiram muitos votos, foram eleitos, reeleitos, outros realmente não obtiveram tanto sucesso. Olha só essa candidata aqui do DF, do Distrito Federal. Ela chora, reclama, porque obteve apenas 177 votos. Acompanhe.
2: É uma falsidade, viu? Porque onde eu ando em Brasília, em tudo quanto é lugar, as pessoas me conhecem, me abraçam, me conhecem. E quase todos me traíram. Então, o mundo é de falsidade. Vale mais quem tem. As pessoas gostam de pessoas mentirosas. Se eu tivesse mentido, prometido um monte de coisa, eu teria ganhado. Eu pensava assim, pela minha história, que aconteceu com R$800 de mudar de vida com 3 filhos solo, que aconteceu na minha vida, os feirantes iam me abraçar, né? Ia me abraçar, mas os feirantes não quiseram me abraçar. Mas agora, gente, é tarde, porque vocês perderam realmente uma mulher guerreira, uma mulher que ia transformar o comércio. Um azul que eu errei, porque é mãe típica, e eu falava mãe atípica, não, é mãe atípica, eu falava mãe típica. Todo mundo vinha pra cima de mim. Trabalhei, emagreci, tô acabada. Muitos estão falando aí no Instagram que eu tô acabada. Acabada, sabe por quê? Querendo dar o melhor pra vocês. Foi só trairagem comigo, não. Foi trairagem com o Jorge Viana, um cara honesto, lutador, que sempre fez o bem na área da saúde, indiquei ele também aqui.
0: Então, olha, é assim, o eleitor, muitas vezes, o eleitor, eu pensei que era só no Nordeste, mas até na capital federal é desse jeito, lá no DF. Não é? O eleitor, se tiver cachaça, se tiver o paredão e mais coisas, tem que ter uma série de ingredientes para poder turbinar o eleitor para que ele possa votar. E às vezes você perde a oportunidade, o eleitor, de votar em um candidato tão bom, tão legal, tão disposto a trabalhar. Aí você entrega o seu voto para aquele candidato que, sinceramente, comprou o voto, vai só complicar a sua vida. É por isso que eu acho que você deve votar em candidatos pequenos, de pouca expressão. Eu acho que seria mais ou menos assim. Se todo mundo se reunisse e fizesse isso, nós mudávamos esse país, esse estado, essa cidade, esse município, rapidão. Mas daqui a um pouco nós vamos falar sobre a eleição de governador, tá? E vamos falar também sobre as eleições para deputado estadual no Maranhão, especialmente aos deputados que concorreram nessas eleições de Codó, né? Os codoenses, aqueles que são filhos da terra. Você vai acompanhar aqui. Vamos começar aqui com o Dr. Cláudio. Dr. Cláudio está aqui no blog do... Qual é o nome do rapaz do blog? Leonardo Alves, né? Está aqui que ele é o segundo, né? Que ele é o segundo suplente do União Brasil. Ele é o candidato a estadual mais bem votado na cidade de Codó. Então vamos acompanhar aqui. Olha, o médico Cláudio Paz, que disputou uma vaga de deputado estadual pela União Brasil, terminou a eleição com uma votação expressiva em Codó. Foram 4.504 votos no município, ficando como o segundo candidato a deputado estadual mais votado na cidade, atrás apenas de Francisco Najib, que tem uma estrutura monstra, né? A prefeitura máquina na mão. Com o resultado, Cláudio Paz também ficou dura monstra, né? A prefeitura máquina na mão. Com o

para o doutor Cláudio e ser ele desempenhar o seu papel como deputado estadual. Segundo suplente, está bem pertinho ali, é só puxar um, puxou outro, se puxar dois, ele já assume a vaga na Assembleia Legislativa do Maranhão. Foi uma campanha bonita do doutor Cláudio Paz, né? Sem estrutura.

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1: 7:02.
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3: Alô, você aqui da Lemos TV, para todo mundo ver. O nosso programa é Maranhão em Debate e nós vamos com as manchetes, os destaques do programa de hoje. Dr. Cláudio Paz é o segundo candidato a deputado estadual mais votado de Codó e fica na segunda suplência do União Brasil. A manchete de número 2, senadores eleitos, você vai saber e com quantos votos eles foram eleitos. 2,5 milhões encontrados pela Polícia Federal no Pará para compra de votos. Candidata tira 177 votos no DF e diz que foi traída pelos eleitores. Najib, em sua terra natal, obteve. Você vai saber aqui no programa Maranhão em Debate, que está começando agora.
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3: Bom, nós queremos comentar hoje sobre a

compra de votos, que é uma praxe no Brasil, especialmente na região Nordeste, se é que é especial. A gente fica perguntando que parece que nós não evoluímos. Nós estamos na Era da Pedra e continuamos na Era da Pedra, só que agora com muita corrupção. E a gente fica se perguntando o porquê que os políticos não apostam mesmo só no talento, só na garra, só na construção, só em projetos para poder galgar, para poder receber o voto do eleitor. É preciso ainda, depois de tantas coisas que se faz ao longo de uma eleição e na véspera, um dia que antecede a eleição, o povo sai a comprar votos. Eu lhe pergunto, se alguém sai para comprar, é porque, perdão, se alguém sai para comprar, é porque tem alguém para vender. E quando é que nós vamos mudar essa realidade, principalmente aqui do Maranhão? Porque não é só no Maranhão. As informações que nós obtivemos é que no Pará, no Piauí e em outros estados, como no Maranhão, aqui em Santa Inês, foi encontrado com o Felipe dos Pneus nada mais, nada menos do que R$500 mil. E aí, vindo para Codó, foi encontrado dinheiro aí, R$20 mil com um advogado que foi candidato a federal. A PF não encontrou só isso. Encontrou também com um ex-prefeito do coração do povo, quase R$200 mil no bairro Santo Antônio. E não para por aí. Foram várias outras abordagens, inclusive o médico e ex-prefeito Dr. José Francisco falou que até um delegado de polícia civil estava comprando votos. Só que o delegado encrespou para cima do ex-prefeito e disse que vai processá-lo, você vai acompanhar daqui um pouco. Mas, meus amigos, só olhando essa compra de votos, é uma falta de respeito para com o eleitor. É jogar sujo com o eleitor. E aí, nós encontramos o ex-prefeito fazendo campanha para quem? Para o deputado Francisco Nagy. Então, supõe-se que ele estava com a mala preta para puxar votos para o filho do prefeito. E o filho do prefeito teve uma votação expressiva no município. Será se foi por causa da compra de votos? Porque o que a Polícia Federal encontrou no Pará, no Maranhão, no Piauí, em Codó, só foi um pingo d'água em um oceano. Ela não consegue pegar tudo, ela não consegue apreender tudo, não. Isso aí é só uma aqui, é coisa esporádica, uma aqui e outra ali. Na realidade, houve a compra de voto aí exacerbada. E o candidato do governo dizem que patrocinou muita coisa com relação à grana, muita grana. E aí até do ex-prefeito, médico, dizem também que pegaram. E nós vamos nos aprofundar nas informações para trazer aqui também para você aqui no programa. Então foi uma bandalheira só essas eleições para presidente da República, governador, senador, deputado federal e deputado estadual. Oxalá que um dia, não sabemos quando, o povo não seja enganado dessa forma. O povo não seja ludibriado dessa forma. Porque dinheiro todo mundo quer, ninguém resiste dinheiro. É uma tentação você encontrar dinheiro em calçada alta. Mas na mão ainda é mais tentadora, a tentação é maior. Então que a justiça eleitoral venha com mais afinco, determinação para coibir esse tipo de coisa. E eu sou a favor de que aqueles que comprem votos sejam presos mesmo. Só que tem uma lei que o candidato não pode ser preso. Mas que pelo menos depois da eleição ele fosse preso. O candidato ou aquele que está
comprando voto para o candidato que fosse preso. Porque senão a gente não tem eleições com lisura. Não tem eleições sérias, honestas. E aí você vai acompanhar aqui em uma matéria que eles desviaram dinheiro da coisa pública, de estradas e etc. Junta o dinheiro, milhões e milhões, para comprar o voto. Aí você acha que o eleitor está sendo beneficiado com 200, 300 reais, mil reais pelo voto? Ele vai pagar caro, porque o dinheiro já foi retirado da saúde, da educação, da infraestrutura, é dado para aquele eleitor, aquele candidato ganha a eleição, e aí na outra eleição ele vai fazer a mesma coisa. Então vira um ciclo vicioso, vicioso, eles se viciam na coisa, e nós vamos continuar na madeira. O povo brasileiro vai continuar na madeira. Oxalá que você acorde, você eleitor rico, eleitor pobre, eleitor negro, eleitor branco, todas as classes, que acorde para esse tipo de coisa, porque nós não podemos continuar. O Estado, nosso Estado, é um dos mais pobres da federação. E nós não podemos continuar. Ele continua mais pobre exatamente por causa disso. Pelas falcatruas, as enroladas, compra de roubo de votos, e aí todo mundo na madeira. Eu nem queria falar nisso, mas o povo pediu. Falei aqui no programa Maranhão em Debate.

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0: aqui do Maranhão em Debate, Lemos TV para todo mundo, você acompanhando também na rádio Lemos FM. Se inscreva no nosso canal, dê esse privilégio para a gente, se inscreva, dê o joinha aí, faça um comentário, é bem importante aqui para o nosso canal no YouTube, tá bom? Bom demais. Eu quero mandar um alô para meu amigo Osmar do Esquema 2, veio hoje aqui no estúdio conversar com a gente, bater um papo aqui na nossa residência. Brigadão aí, meu amigo Eduardo, não é Osmar não, é o Eduardo do Esquema 2. Brigadão aí do Codão Novo, da rua Padre Cícero, brigadão. Um abração também para o professor Paulo Garrido, ligado aqui no programa Maranhão em Debate, e também meu amigo Batista Peixoto, lá de Pinheiro, no Maranhão. Tá todo mundo antenado, todo mundo ligado, brigadão. Meus amigos, olha, nós estamos aqui cansados, baqueados ainda, é a chamada ressaca da eleição. Mas tudo bem, é a vida que segue, quem ganhou, ganhou, quem venceu, venceu, quem perdeu, perdeu. Quem está sorrindo, vai continuar sorrindo, quem está chorando, pode enxugar as lágrimas, porque não tem mais jeito, o caldo derramou para alguns, para outros não, e nós vamos seguindo, é o país, né? É o nosso país, a eleição sempre é assim, uns ganham, outros perdem, faz parte do jogo, não é para você ficar triste, você que perdeu, mas você obteve muitos votos. Eu quero até citar aqui o Eduardo, não é Eduardo não, rapaz, o Júnior, como é que eu esqueci aqui, tirou mais de 100 mil votos, e não foi eleito, né? Obteve mais de 100 mil votos e não foi eleito. Eduardo Júnior, como é que é o nome dele? Duarte Júnior, é o Duarte Júnior. Duarte Júnior obteve mais de 100 mil votos e não foi eleito. Então, e o Márcio Gerri tirou uma porção bem pequena e foi eleito. É o jogo da eleição, é as regras do jogo, não é? Meus amigos, você está com a gente, brigadão, mas brigadão de montão mesmo, aqui no programa Maranhão em Debate. E já que nós falamos nos comentários de hoje sobre corrupção eleitoral, compra de votos, nós vamos chamar uma matéria agora lá do estado do Pará. Lá também o dinheiro correu solto, o real lá andou. E a Polícia Federal, a PF, em cima do lance, pegou só numa tarrafiada só, pegou aí 2 milhões e meio. Vamos acompanhar a matéria.
1: Uma montanha de dinheiro vivo dentro de um carro blindado. Foi assim que a Polícia Federal encontrou 2 milhões e meio de reais em espécie em Belém do Pará. Duas pessoas foram presas em flagrante nessa quarta-feira, 16 de setembro, logo depois de retirarem o dinheiro de uma agência bancária. Segundo as investigações, o valor seria proveniente de desvio de recursos públicos e teria como destino o financiamento irregular de campanhas eleitorais. A Polícia Federal também investiga dois políticos que seriam ligados ao dinheiro e apura uma possível compra de votos. Os políticos não foram presos. Além dos milhões em espécie, os policiais apreenderam uma arma de fogo e outros materiais que serão analisados. Os dois suspeitos presos foram encaminhados à Justiça Eleitoral e podem responder por crimes como lavagem de dinheiro, peculato, associação criminosa e corrupção eleitoral. Para essas e outras notícias, acompanhe o portal da ESN Online. A sua segunda opinião.
0: ESN. Tá aí, ó. Então você acompanhou aí a reportagem sobre o que a Polícia Federal fez lá no Pará. Apreendeu só de um candidato, 2 milhões e meio de reais. É dinheiro que gente pobre não sabe conferir, não sabe contar. A verdade é essa. Então as eleições no Brasil são assim. É uma pouca vergonha, o cara não ganha ele, quer ganhar no tapetão. Não ganha no voto, quer comprar voto no dia da eleição. E dizem que se ganha eleição é no dia, né? Pois é, ganha eleição no dia, ó, mas é com isso aqui, ó. Ó, com isso aqui. Se não tiver isso aqui, não ganha no dia, não. E aí, ele já sabe que tem gente para vender o voto. Ele prepara todo um esquema, um exército de pessoas para ir comprar. Compra um, compra dois, compra três no bairro lá, tudinho. E é lei, é lei. A verdade é esta. Olha, a semana toda, nós vamos falar sobre eleições. A semana toda, até quinta-feira, aqui no seu canal, no YouTube, se inscreva no nosso canal, nós vamos falar de eleições. Inclusive, nós vamos trazer para você alguns detalhes, algumas curiosidades da eleição. Quem recebeu mais dinheiro para gastar, fundo eleitoral, quem gastou o dinheiro todo, quem não gastou, quantos foram eleitos em Codó, os codoenses obtiveram quantos votos, cada um. Nós vamos, ao longo da semana, você vai acompanhando aqui no programa Maranhão em Debate, você vai acompanhar tudo, mas vai acompanhar tudo. Mas olha, enquanto uns conseguiram muitos votos, foram eleitos, reeleitos, outros realmente não obtiveram tanto sucesso. Olha só essa candidata aqui do DF, do Distrito Federal. Ela chora, reclama, porque obteve apenas 177 votos. Acompanhe.
2: É uma falsidade, viu? Porque onde eu ando em Brasília, em tudo quanto é lugar, as pessoas me conhecem, me abraçam, me conhecem. E quase todos me traíram. Então, o mundo é de falsidade, vale mais quem tem. As pessoas gostam de pessoas mentirosas. Se eu tivesse mentido, prometido um monte de coisa, eu teria ganhado. Eu pensava assim, pela minha história, que aconteceu com R$800 de mudar de vida, com 3 filhos solo, que aconteceu na minha vida, os feirantes iam me abraçar, né? Ia me abraçar, mas os feirantes não quiseram me abraçar. Mas agora, gente, é tarde, porque vocês perderam realmente uma mulher guerreira, uma mulher que ia transformar o comércio. Um azul que eu errei, porque é mãe típica, e eu falava mãe atípica, não, é mãe atípica, eu falava mãe típica. Todo mundo vinha pra cima de mim. Trabalhei, emagreci, tô acabada, muito está falando aí no Instagram que eu tô acabada. Acabada, sabe por quê? Querendo dar o melhor pra vocês. Foi só trairagem comigo, não. Foi trairagem com o Jorge Viana, um cara honesto, lutador, que sempre fez o bem na área da saúde, indiquei ele também aqui.
0: Então, olha, é assim, o eleitor, muitas vezes, o eleitor, eu pensei que era só no Nordeste, mas até na capital federal é desse jeito, lá no DF. O eleitor, se tiver cachaça, se tiver o paredão e mais coisas, tem que ter uma série de ingredientes para poder turbinar o eleitor para que ele possa votar. E às vezes você perde a oportunidade, o eleitor, de votar em um candidato tão bom, tão legal, tão disposto a trabalhar. Aí você entrega o seu voto para aquele candidato que, sinceramente, comprou o voto, vai só complicar a sua vida. É por isso que eu acho que você deve votar em candidatos pequenos, de pouca expressão. Eu acho que seria mais ou menos assim. Se todo mundo se reunisse e fizesse isso, nós mudávamos esse país, esse estado, essa cidade, esse município, rapidão. Mas daqui a um pouco nós vamos falar sobre a eleição de governador, tá? E vamos falar também sobre as eleições para deputado estadual no Maranhão, especialmente aos deputados que concorreram nessas eleições de Codó, né? Os codoenses, aqueles que são filhos da terra. Você vai acompanhar aqui. Vamos começar aqui com o Dr. Cláudio. Dr. Cláudio está aqui no blog do... Qual é o nome do rapaz do blog? Leonardo Alves, né? Está aqui que ele é o segundo, né? Que ele é o segundo suplente do União Brasil. Ele é o candidato a estadual mais bem votado na cidade de Codó. Então vamos acompanhar aqui. Olha, o médico Cláudio Paz, que disputou uma vaga de deputado estadual pela União Brasil, terminou a eleição com uma votação expressiva em Codó. Foram 4.504 votos no município, ficando como o segundo candidato a deputado estadual mais votado na cidade, atrás apenas de Francisco Najib, que tem uma estrutura monstra, né? A prefeitura máquina na mão. Com o resultado, Cláudio Paz também ficou na segunda suplência do União Brasil. A posição pode colocar o candidato no caminho de uma eventual vaga na Assembleia Legislativa, caso ocorra mudanças na composição da bancada ou convocação ao longo do mandato. Pois é, esses caras que estão lá no União Brasil, se forem chamados pelo Braide para ocupar algum cargo no governo, como ele está em segunda suplência, poderá, então, dar certo para o Dr. Cláudio, e C, ele desempenhar o seu papel como deputado estadual. O segundo suplente está bem pertinho ali, é só puxar um, puxou outro, se puxar dois, ele já assume a vaga na Assembleia Legislativa do Maranhão. Foi uma campanha bonita do doutor Cláudio Paz, né? Sem estrutura, mas mostrou realmente que ele é forte. É forte. 4.504 votos. Daqui a pouco a gente fala mais sobre os deputados de Codó. Nós vamos agora para um rápido intervalo comercial, porque nós estamos dizendo para você que você tem que continuar com o programa Maranhão em Debate, que tem o oferecimento de Marinalva Construções. 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Vamos para um rápido intervalo comercial e a gente volta já já.
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0: Alô, você, todo mundo ligado, antenado, plugado aqui no programa Maranhão em Debate. Você com a gente e a gente com você. Não esqueça de comentar o nosso programa. Nós precisamos de você, dar o joinha, o seu like e peça também o link do nosso programa. A gente pode enviar para você pelo 81, né? Você pode pedir no 8107-2127. Um abraço aí para... como é o nome do nosso internauta aí? O nosso Aécio, nosso internauta Aécio de Jesus, que está acompanhando o programa ao vivo. Brigadão de montão, ó. Brigadão de montão. Abraço para você aí. Ó, palmas para você. Tá bom? Tá todo mundo ligado. Meus amigos, olha. O Maranhão, nós depois vamos falar para você a relação de todos os eleitos, não é? Deputado federal, estadual e por aí vai. E aqui nós temos os deputados federais eleitos no Maranhão. Já de cara, você vai acompanhar. Olha, os poderosos MDB e PL elegeram a maioria dos deputados federais no estado do Maranhão. Os nomes mais cotados, como Fernando Braide, PSD, Otelino Neto, PSB e Duarte Júnior, Avante, ficaram de fora, né? O Fernando Braide é irmão do governador, né? Eleito Eduardo Braide. Mas vamos lá. Olha, Confio, você vai acompanhar com a gente aqui agora. O MDB elegeu, que é você que votou, claro, né? Mas na linguagem aqui, o MDB elegeu Vinícius Ferro, Iracema Vale, Larissa DP, Hildo Rocha e Júnior Lourenço. O PL, Fabiana Aldir Júnior. Não, Fabiana Aldir Júnior, Mariana Carvalho e Doutor Orlando. União e o PP, Pedro Lucas, Amanda Gentil e Josivaldo JP. O PT, PCB e PV, né, uma federação aqui, elegeram Rubens Júnior e Márcio Gerri. O Márcio Gerri foi arrastado, né? O PDT elegeu Erlânio Xavier, do Republicanos, e Aloísio Mendes. Né? Então foi aqui Erlânio Xavier, do Republicanos, e Aloísio Mendes. No PSDB e Cidadania, Juscelino Filho, só elegeu o Juscelino Filho. O PRD e Solidariedade elegeu o Marreca Filho. Então esses são os 18 candidatos a federal que foram eleitos e eles vão representar o estado do Maranhão na Câmara Federal. Então o Maranhão, toda eleição, o Maranhão envia para Brasília, os eleitores do Maranhão enviam 18 deputados. Então foram 18, você acompanhou com a gente aqui os 18 nomes, 18 deputados, que irão representar o Maranhão durante 4 anos lá na Câmara Federal. Você acompanhando com a gente aqui a eleição, né, os números da eleição. Mas tem mais, daqui um pouco você acompanha com a gente. Olha, nós vamos mostrar para você algumas curiosidades. Eu vi aqui em uma rádio, pessoal falando que a Larissa DP obteve uma votação meio que pífia lá na cidade onde ela mora. Ela é de Dom Pedro, por isso que é Larissa DP, Dom Pedro, tá bom? Então, nós vamos mostrar que ela tirou uma votação pequena lá em Dom Pedro, mas obteve uma votação grande em Codó. Tem que ver também a questão da população. A população de Dom Pedro, eu vou falar para você aqui amanhã, a população de Dom Pedro e a população de Codó, não é? Enquanto isso, o deputado Francisco Nagibe obteve apenas 16 votos lá em Dom Pedro. E ela tirou uma votação expressiva aqui em Codó. Ele, deputado estadual, e ela, deputada federal. Então, esses detalhezinhos você vai acompanhar. E o Pedro Neres? Pedro Neres, como é que foi? Bombou na eleição juntamente com o papai? O ex-prefeito doutor José Francisco? Você vai acompanhar aqui também no programa. Se der para a gente jogar hoje no ar, a gente joga. Se não der, a gente joga amanhã, tá bom? Aí você acompanha aqui no programa Maranhão Debate. Olha, eu quero dizer para você aqui sobre o governo, sobre o governador. Eu anunciei, olha, dos candidatos que eu falei, eu acho que eu errei, acho que 5%. Nem isso, acho que foi menos de 5%. Porque só na luta pelo Palácio do Planalto foi que eu dei uma meia, mas foi pouco também, né? Eu achava que o Lula venceria não a eleição no primeiro turno, mas que ele iria obter mais votos do que o Flávio Bolsonaro. E aí quem obteve mais votos foi o Flávio Bolsonaro e não o Lula. A diferença em torno aí de 2 milhões e meio de votos. Mas a diferença foi muito pequena, muito pequena. Eu vou fazer um comentário ainda sobre essa diferença de votos entre Bolsonaro, Flávio Bolsonaro e o Lula. Há uma possibilidade do Bolsonaro continuar no segundo turno? Continuar assim que eu falo é o seguinte, ganhar a eleição no segundo turno? Ah, sim. Sim, sim, sim. E o Lula, há uma possibilidade? Também tem possibilidade de vencer. E aí eu vou dar para você aqui alguns números, né? Alguma coisinha interessante dessa eleição para presidente da República. Porque o eleitor, no geral, o eleitor pensa que é só assim, ó. Ah, eu vou votar, o cara tá lá, o cara vai ganhar. Não vai ganhar, já ganhou, já ganhou, e não é assim. Você viu aí, ó, o eleitorado do Lula achava, até o próprio Lula disse em pronunciamento, após a apuração, né, o passo a passo das apurações, ele mesmo disse que achava que venceria no primeiro turno. E a coisa não saiu como ele esperava. Então tem dessas nuances, né, na eleição, essas surpresas que acontecem na eleição. E aí, para governador do estado do Maranhão, só para você conferir, o Braig venceu com 54,2% dos votos. Orleans Brandão, 34,76%. Ah, eu quero comentar aqui. Nós estávamos em uma resenha ali na Praça da Prefeitura, a praça, como é o nome da praça? Ferreira Baima. E aí o pé de queijo, que é da comunicação. Aí ele disse, não, quem vai ganhar é o Orleans Brandão. Eu digo, não é não, papai. Se você for olhar como é que o povo está falando, como o povo está se posicionando, não tem como. O Braig vai vencer a eleição no primeiro turno. Não, porque eu vou votar nele e ele vai vencer. É ele que vai ganhar a eleição. Papai, não é assim. Aí hoje nós estivemos lá. Era para me ter feito uma foto, né? Ele me parabenizando, me cumprimentando. Rapaz, você acertou mesmo. Então, no geral, eu não erro. No geral. Estão me chamando até de... Como é o nome daquela mãe de Ná, né? É, estão me chamando de mãe de Ná, porque eu acerto tudo. E aí, o Orleans, nem para o segundo turno deu para ele. Nem para o segundo turno. Então, felizmente, com a máquina na mão, depois eu vou dizer alguns detalhes aqui, porque ele tinha, parece, em torno de 190 prefeituras na mão, enviando dinheiro, e é disso, quando o povo não quer, pronto, acabou. Né? E aí, perdeu a eleição para o Braig. Eu acredito que o Maranhão está em boas mãos, porque o Braig fez muita coisa em São Luís do Maranhão, transformou a capital do Maranhão, ele foi reeleito com 74%, então o cara fez alguma coisa. E aí, foi eleito logo na primeira lapada, logo na primeira lapingochada. Nem para o segundo turno foi. Aí o Lula era para ter vencido a eleição. Se ele faz um bom governo, a população teria reconhecido e ele teria vencido aí com 60%, 70%, 80% dos votos. Está correndo o risco de perder no segundo turno. A verdade é essa. Então, o prefeito, o governador, o presidente da República tem que fazer uma boa administração. Ouvir os reclames do povo e aí a coisa vai. A verdade é essa. Meus amigos, olha, ainda ficou. Olha, o Camarão ficou com 9,60. Roberto Rocha com 1,26. André Luiz, 0,26. Saulo Arcângeli, 0,2%. Reginaldo Lima, 0,03%. E Dimas Casimiro, 0,01%. Acho que aqui só ele mesmo votou nele, né? No mínimo. Bom, nós vamos aqui para um rápido intervalo comercial e a gente volta já já com mais informações aqui no seu programa Maranhão em Debate.

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0: Programa Maranhão em Debate, você aqui na Lemos TV. E você acompanha também na Rádio Lemos FM em dois horários. Amanhã eu falo para você os horários que você acompanha o programa Maranhão em Debate. 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Meus amigos, vamos acompanhar o brasileiro que diz que está satisfeito de ter ido embora. Saiu do país e está andando aí de país em país. Ele diz que está bom demais lá na Austrália. Acompanhe aqui no programa Maranhão em Debate.
1: Brasil já deu o que tinha que dar, meu amigo. Eu moro aqui na Austrália, aqui, ó, condomínio de classe média baixa, viu? Aqui não é classe média, nem classe média alta, não. Todo mundo tem um carrinho na garagem, todo mundo mora bem. Tô indo trabalhar ali agora, feliz da vida, cabeça erguida. Fui policial no Brasil aí, ó, quase 6 anos. Eu desci do Brasil em 2018. Vazei fora desse país aí. Eu acho que o último tem que fechar a porta e apagar a luz. Vocês ficam brigando de política aí, direita, esquerda, enquanto os caras estão tudo tomando uísque, fumando charuto, as portas fechadas, enquanto tá fazendo povo de trouxa, povo de tonto. Sabe quando que eu ia andar com Tesla no Brasil aí? Sabe quando? Nunca. Nunca. Um policial? Ha! Esquece. Ô, gente, falando um negócio pra vocês, ó. Sai fora desse país. A solução do Brasil é você pegar um avião e rapar fora desse país. Vai embora, vai pra Europa, vai pra Ásia, vai viver como nômade. Vem aqui pra Austrália, Canadá, Nova Zelândia, Estados Unidos, entendeu? Sai fora desse país, esse país aí tá horroroso, irmão. Esquece. Vocês ficam criando político de estimação aí, ó. É todo dia cai a casa deles, né? Na hora cai a casa de um, cai a casa do outro. Irmão, foca em você, no seu desenvolvimento pessoal, na sua mente, no seu espírito, no seu corpo, na sua alma, na sua mente. Se torne o capitão das suas decisões, se torne o grande CEO, o grande gestor das suas emoções, entendeu? Se torne o grande general da sua mente. É isso que vai levar você pro próximo nível. Já morei em 8 países diferentes, estou aqui na Austrália e só Deus sabe para onde que eu vou daqui, entendeu? Porque depois que você é livre, você quer voar, você quer viver a vida, entendeu? Então assim, sai fora desse país. Esse é meu recado para você, trabalhar aqui. Tchau.
0: Pois é, meus amigos, a verdade é essa. Agora tem muita gente que não tem dinheiro para pegar nenhum busão, quanto mais pegar o avião. Só anda de jumento ou de bicicleta. A pobreza é tão grande, como é que ele vai pegar o avião, o asa dura, para ir para um outro país? Aí não tem condições, né? Mas eu tenho sonho. Você tem sonho de ver esse país melhor, essa cidade de Codor melhor, o estado do Maranhão com o IDH lá em cima. Pois é, vamos lutar. Aí se não der, quando a gente estiver batendo as botas, a gente viaja para um outro país, viu? Aí vamos descer nas cordas lá na Austrália, aonde mais? Em Canberra, né? Capital da Austrália, Canberra? Canberra. Vamos descer nas cordas lá em Canberra, em Londres, na Inglaterra e por aí vai. Mas, meus amigos, eu vou te falar, o negócio é sério. O negócio é sério. É por isso que muita gente está vazando do Brasil, porque a corrupção é grande demais. Acompanhe o que a Ramíria Santiago, que ela conseguiu fazer uma matéria aí sobre a corrupção no município de Codó, agora nas eleições, antes de ontem. Acompanhe aí.
2: Pronto, o que a gente tem de informação sobre essa questão da apreensão do veículo de Zito Rolim, que foi detido, a apreensão desse valor? Eu, Ramiro, entrei em contato com o 17º Batalhão para saber. Eles informaram que essa apreensão foi feita pela Polícia Federal, pela PF, não tem nada a ver com eles. Me informaram também que o carro apreendido com Zito Rolim estava no pátio do 17º Batalhão. Eu liguei para lá para saber. Me informaram que não, que esse veículo não teria ido para lá. E que esse veículo teria ido para a delegacia e que estaria no pátio da delegacia. Eu, agora à noite, são 9 horas e 55 minutos, fui lá agora à noite para saber. Quando eu cheguei lá, eu encontrei de fato um veículo com essas características. Tá lá o veículo preto, inclusive todo adesivado, com o nome Orleans Brandão, Juscelino Filho, Najib e tudo. Estão lá todas as características que foi repassada para nós. Me informaram que o Zito estava dirigindo este veículo e que tinha mais pessoas atrás, que a polícia levou o veículo, Polícia Federal, deteu o Zito por algumas horas e pegou em torno de quase 200 mil reais. Tudo isso no bairro Santo Antônio, onde ele estaria ali, eventualmente, fazendo a compra de votos. Não sabemos, não temos certeza de fato que seria isso. Foi-me informado também que a polícia apreendeu esse dinheiro, acho que em torno de 197 mil. Apreendeu o valor. Apreendeu também o veículo, deteve Zito, fizeram algumas perguntas e etc. E logo depois liberaram. Zito já está fazendo campanha durante toda a madrugada de hoje novamente. Porém, o carro está na delegacia. Eu fui lá, filmei o veículo, filmei a placa do carro e percebi que as características do veículo, de fato, pertencem a alguém que estaria fazendo campanha para Najib, para Juscelino Filho, para Orleans Brandão e demais. Porém, nós iremos agora pesquisar através dessa placa. Eu vou deixar aqui para vocês o veículo, que é o veículo que eles disseram que o Zito estava dirigindo, fazendo essa compra de voto. Vou deixar para vocês aqui a foto do veículo, vou deixar a placa. E vocês podem pesquisar para saber de fato, será que esse carro está no nome de Zito Rolim? Será que está no nome de Najib? Será que está no nome de Chiquinho? Ou em nome de terceiros ou outra pessoa que nós não sabemos quem é? Porém, a polícia não deve estar mentindo, né? O 17º Batalhão disse, olha, Ramira, foi apreendido, porém foi a PF, foi a Polícia Federal e o carro está lá no pátio da delegacia, vai lá. E eu fui lá e encontrei este veículo com as mesmas características. Será que, de fato, Zito Rolim estava dirigindo esse veículo? Será que, de fato, Zito Rolim foi apreendido com esse montante no bairro Santo Antônio? É isso que a gente vai pesquisar. Daqui a pouquinho vamos trazer para vocês aqui no portal Ramírez Santiago. Ficam aí com o vídeo que eu acabei de fazer da delegacia.
0: Acompanhando aí com a gente, você acompanhando com a gente, esse episódio do ex-prefeito Zito Rolim ser apreendido com quase 200 mil reais em um veículo. E ele estava fazendo campanha para quem? Né? Para quem? Eu pergunto, para quem que ele estava fazendo essa campanha? Hein? Estava fazendo campanha para qual candidato? Qual candidato? E aí, o candidato obteve uma votação expressiva, sim, obteve. Será se não foi a grana que rolou solta por aí? Porque dizem que o pai do prefeito... Não, o pai do prefeito não. O pai do deputado. Que o pai do deputado foi eleito assim, eu não sei. Não posso afirmar nada, né? Não posso afirmar nada de mãos lavadas, né? Mas isso é jogo sujo. É jogo sujo porque já com a máquina na mão, papai. Já tem a máquina na mão, tudo na mão. E ainda precisou de grana para comprar votos. E isso é só o que a PF detectou. É só o que a PF apreendeu. Né? Quantas coisas não rolou debaixo do tapete e que a PF não encontrou, que a PF não chegou àqueles que estavam, principalmente no interior. Porque sabe-se, o povo diz que no interior foi que rolou coisa, meu amigo. Aí a PF fica só aqui na sede do município, na capital do município, e lá no interior está rolando. Carro cheio. Dizem também que o ex-prefeito médico diz que também foi pego aí. Eu vou atrás das informações e saber se é verdade ou não. Por enquanto é só zum, zum, zum. É só zum, zum, zum. Que também foi pego. Mas ele, falando sobre essas apreensões, ele diz que... Eu tenho até amanhã, eu vou rodar o vídeo dele aqui, ele falando dessas apreensões. Produção, tem aí não o vídeo dele não, né? Do ex-prefeito? Falando que a corrupção correu frouxa aqui no município de Codó. Tem não. Beleza. Então amanhã a gente roda o vídeo dele. Mas nós vamos rodar é o vídeo agora do delegado Rômulo Vasconcelos, que foi acusado, eu acho que de forma injusta, não sei, mas ele não gostou não. Porque o nome dele foi citado pelo ex-prefeito Dr. José Francisco e até o delegado estaria comprando votos. Pois é. E aí vamos ver a reação, como é que o delegado Rômulo Vasconcelos se posicionou depois da declaração do ex-prefeito Dr. José Francisco. Acompanhe.
3: Boa noite, meus amigos de Codó. Eu acabei de ver um vídeo do Dr. José Francisco, médico da cidade de Codó e ex-prefeito da cidade de Codó, me acusando de um crime que não existiu, dizendo que eu fui abordado pela Polícia Federal, dizendo que eu estava comprando foto e que eu fui conduzido para a delegacia. Eu quero explicar para todos os meus amigos e toda a sociedade de Codó e do Maranhão que isso não aconteceu, isso não existiu. Eu não sei qual foi a fonte que levou em erro o Dr. José Francisco para falar um absurdo desse. Eu sou um protetor da lei, eu sou um fiscal da lei, eu sou um cumpridor da lei e não aprovo nenhuma conduta criminosa, muito menos eu, que todo dia eu estou a proteger as pessoas dos crimes que acontecem na nossa cidade de Codó. Então eu gostaria de dizer para o senhor, doutor José Francisco, que a partir de amanhã eu estarei registrando uma ocorrência contra o senhor pelo crime de calúnia, porque o senhor sim que cometeu um crime. Cometeu o crime de calúnia e vai responder por isso.
0: Câmara Municipal de Codó. Não é? Então, vamos ver como é que vai rolar isso. Se realmente o delegado vai processar o ex-prefeito ou se eles vão entrar em um acordo e dizer, não, tá tudo bem, tudo bacana. E aí, se o delegado não processar o prefeito e o prefeito não se retratar, aí tem angu. Não, aí tem caroço no angu. Né? Porque o delegado realmente tem que processar, porque não é justo. O delegado é uma figura pública. E aí ser colocado como alguém que está comprando votos, o delegado tem que entrar na justiça mesmo contra o ex-prefeito. É todo o direito que ele tem. Então, volto a repetir. Se o delegado não entrar na justiça contra o ex-prefeito e o ex-prefeito não se retratar desta denúncia e dizer que foi uma coisa que ele falou aí, não queria atingir o delegado, tal, tal. Então, no angu tem caroço, e caroço grande. Mas, meus amigos, olha, vamos sorrir. Vamos sorrir aqui no programa Maranhão em Debate. Ainda dá tempo para a gente sorrir? Dá tempo, sim. Vamos sorrir aqui no programa Maranhão em Debate. Mas esse sorrir aí é bacana. Olha, boi e vaca foram à polícia militar reclamar. O boi e a vaca foram reclamar. Por que que as coisas estão acontecendo do jeito que está? Um boi e uma vaca. Acompanhe aqui no programa Maranhão em Debate.
4: Sorria!
5: Eu nunca vi isso. Um boi e uma vaca tentando entrar no posto. Olha o barulho no carro, bateu no carro. Entra, corre pra dentro.
6: Fecha a porta, tranca tudo, chama ajuda.
7: Olha lá o boi na porta. A vaca também não sai dali. Ela vai subir no carro.
8: Olha a vaca em cima do capô.
9: Ah!
4: sorria.
0: E a zona para você aqui no programa Maranhão em Debate. 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Meus amigos, olha, eu quero chamar a atenção para você aqui agora. Sobre algo bem interessante sobre a política. Lembrando de que amanhã nós vamos falar para você dos deputados estaduais, ou seja, dos candidatos a deputado estadual que concorreram às eleições em Codó e também os federais da terra. Amanhã você vai saber quantos votos obtiveram cada um deles, foi bom, não foi. Você vai acompanhar aqui no programa Maranhão em Debate. Você já sabe disso, está acompanhando aqui no nosso programa. Olha, eu quero ainda chamar aqui, ó, o Orleans Brandão. Tá aí a matéria aí? Tá, professor? Ele agradece os votos e parabeniza o candidato eleito. É assim que tem que fazer, né? O cara derrotado vai lá, mas diz, olha, beleza, você ganhou, paz, bênção, bem, siga, faça o melhor para o nosso estado. No caso aqui, Orleans Brandão, sobrinho do Carlos Brandão, que perdeu a eleição. Mas todo mundo já sabia. Todo mundo já sabia. Só não sabia o Marcos Brandão, que é o pai do Orleans Brandão. E se o Brandão não briga com o Felipe Camarão, o que teria acontecido? Talvez tivesse vencido a eleição, ele saía para o Senado, era senador. E aí agora nem o Mel e nem a cabaça. Acompanhe aí o Orleans Brandão falando sobre... Tem não? É foto. Então vamos lá. Cadê a foto? Aí tá aí, ó. O Orleans Brandão agradecendo aos eleitores que votaram nele. Ele obteve 34% dos votos. E agradecendo e desejando uma boa gestão aí para o Eduardo Braide, que foi o vencedor das eleições para o governo do estado do Maranhão. Parabéns para o Orleans Brandão, que perdeu a eleição, e parabéns também para o Eduardo Braide, que venceu as eleições. Nós aqui parabenizamos, é todo mundo, viu? É todo mundo. Mas, meus amigos, olha, um caminhão caiu na ponte do povoado Pau Ferro. Eita, meu amigo. Assim, ó, nas eleições, vamos acompanhar o caminhão que caiu. Ponte não existe na zona rural. Vamos acompanhar.
9: Uma moradora da região nos mandou esse vídeo. Olha, isso aconteceu hoje, quarta-feira, pela manhã. Essa é a ponte do Pau Ferro, que leva ao Bom Jesus, região ali do Bacabal do Berilho.
10: Ficou só lá a cabeça do carro lá em cima, mas não deu de o resto. Pesou, quebrou bem no meio. A gente olhava, pensava que estava boa, mas... tudo acabado, mas ela já estava mesmo estragando mesmo. As tábuas do lado já estavam tudo esfareladas já. Aí, a ponte aqui do Pau Ferro agora não tem mais não. Só a outra, quando fizer de novo.
9: Uma coisa interessante que a moradora que nos mandou esse vídeo disse foi que, ainda bem que aconteceu com o caminhão aí carregado de tijolos, ninguém se feriu. Melhor que tenha sido com o caminhão do que com o micro-ônibus que leva e traz crianças para essa região aí do Bom Jesus. E nessa mesma região aí de Bacabal do Berilho tem a ponte do Brechó que leva ao Munduri, que você vê a imagem dela aí agora, que também já não permite a trafegabilidade do micro-ônibus escolar. Portanto, a partir desse novo caso de hoje, 17 de junho de 2026, tem-se uma urgência nessa região, uma urgência educacional, porque as crianças estão afetadas, elas não perderam aí a mobilidade por meio do micro-ônibus, tanto nessa região aí do Bom Jesus, de hoje, quanto na região de Munduri. E aí, a moradora bem disse também, governos anteriores não conseguiram sanar o problema, as reformas foram insuficientes, os problemas estão caindo agora no colo do governo Fé, Trabalho e Futuro, e é ele mesmo quem tem que resolver, uma vez que é ele quem está no poder agora, e a gente vai acompanhar com toda certeza, ver o que o governo, o prefeito, o secretário Márcio Esmero, o secretário de Educação também tem que se empenhar, já que as crianças estão muito prejudicadas a partir de agora, para que haja uma solução mais breve possível, e a gente vai acompanhar o que vai acontecer. Agora, para que haja uma solução mais breve possível, e a gente vai acompanhar o que

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1: Previsão do tempo para terça-feira, 6 de outubro de 2026. Região Centro-Oeste. Em Brasília, capital federal, o dia vai ser de céu encoberto. Os termômetros registram mínima de 19 e máxima de 28 graus. A umidade relativa do ar gira em torno de 90 a 30%. Cáceres, Mato Grosso. A previsão para o aniversário da cidade aponta para céu encoberto com chuvisco. A temperatura mínima é de 23 e a máxima de 40 graus. A umidade relativa do ar é de 100 a 30%. Região Nordeste. Em Fortaleza, Ceará, a previsão é de céu com muitas nuvens. A temperatura marca mínima de 24 e máxima de 31 graus. A umidade relativa do ar vai de 90% a 50%. Taperoá, na Paraíba, sopra velhinhas diante de um céu nublado. A temperatura mínima é de 19 e a máxima de 30 graus. A umidade do ar varia de 90% a 40%. Região Norte. Em Palmas, Tocantins, a terça-feira vai ser de céu encoberto. A temperatura mínima é de 23 e a máxima de 36 graus. A umidade do ar é de 100 a 30%. Em Manaus, Amazonas, a previsão é de céu encoberto com temperatura mínima de 27 e a máxima de 37 graus. Umidade relativa do ar é de 90% a 50%. Região Sudeste, em Belo Horizonte, Minas Gerais, o dia vai ser de céu encoberto. Os termômetros registram mínima de 20 e máxima de 29 graus. A umidade relativa do ar vai de 90% a 30%. Em Conceição da Barra, Espírito Santo, a previsão para o aniversário da cidade aponta para céu encoberto, com temperatura mínima de 19 e a máxima de 32 graus. A umidade relativa do ar é de 100 a 40%. Região Sul, em Porto Alegre, Rio Grande do Sul. A terça-feira vai ser de céu encoberto, mas pode chover durante a manhã. Os termômetros registram mínima de 15 e máxima de 21 graus. A umidade relativa do ar oscila entre 95% e 70%. Quilombo, Santa Catarina. Sopra velhinhas com céu encoberto, mas pode chover durante a tarde. Os termômetros registram mínima de 16 e máxima de 26 graus. A umidade relativa do ar fica entre 90% e 60%. Você ouviu a previsão do tempo para terça-feira, 6 de outubro de 2026. Com informações do IBGE Cidades e do Instituto Nacional de Meteorologia, INMET.
2: A quantidade de eleitores deficientes cresceu 42% e a Justiça Eleitoral ampliou os recursos de acessibilidade este ano. De um lado, cresceu para quase 2 milhões o número de eleitores com algum tipo de deficiência aptos a votar. Do outro, 510 candidatas e candidatos declararam possuir algum tipo de deficiência nessas eleições gerais. A maioria com deficiência física e visual e disputando cargos no Legislativo. Para acompanhar o aumento do eleitorado com necessidades especiais, a estrutura nos locais de votação também teve que ser ampliada. O número de sessões eleitorais com acessibilidade subiu de 156 mil em 2022 para mais de 220 mil este ano, uma alta de 41%. Foram locais com rampas e passagens livres de obstáculos para facilitar a circulação e o acesso de pessoas com mobilidade reduzida. No caso da deficiência visual, as urnas contaram com orientação por áudio e fornecimento de fones de ouvido. Para a deficiência auditiva, a tela da urna exibiu um intérprete de Libras no canto inferior para os eleitores surdos. Da Rádio Nacional em São Luís, Gabriel Correa. O presidente do governo espanhol, Pedro Sánchez, anunciou a convocação de novas eleições. A medida, já publicada, significa a dissolução formal do parlamento. Antes do anúncio, Pedro Sanches realizou uma reunião com o Conselho de Ministros para formalizar o decreto. A decisão de convocar eleições para o dia 29 de novembro, antes do prazo, é para renovar e ampliar o apoio popular nas urnas, já que o governo precisa de maioria parlamentar para superar o bloqueio político no Congresso e dar continuidade às reformas sociais e econômicas. Na última sexta-feira, o parlamento rejeitou as propostas para enfrentar a crise habitacional, que gerou protestos em todo o país. Segundo a agência Reuters, a eleição antecipada é uma aposta de alto risco na tentativa de capitalizar com a onda de indignação sobre preços inacessíveis e moradias na Espanha. Segundo Sanches, a atual coalizão progressista enfrenta tensões parlamentares e emergências globais. Ele reconheceu que há desafios no combate à desigualdade no acesso à moradia que exigem uma nova consulta à população. O principal partido de oposição, o Partido Popular, comemorou a convocação de eleições antecipadas. Após o anúncio, o índice das principais empresas espanholas se manteve estável, assim como os títulos da dívida pública. Da Rádio Nacional, em São Luís, Gabriel Correa.
0: Sete categorias de produtos de higiene pessoal, cosméticos e perfumes poderão ser produzidos de forma artesanal no Brasil. A lista foi publicada pela Anvisa, Agência Nacional de Vigilância Sanitária. Estão no rol produtos de perfumaria com base alcoólica, como perfumes, colônias e águas perfumadas, odorizantes de ambiente, incluindo velas aromáticas, sachês perfumados, difusores e sprays. A lista da Anvisa também inclui produtos sólidos para banho e imersão, como sais, sabonetes em barra para o corpo, shampoos e condicionadores sólidos, óleos, manteigas corporais e bálsamos, desodorantes para axilas em barra sem sais de alumínio. A norma entra em vigor em 60 dias e busca orientar os produtores sobre o que é permitido. A agência reguladora fez ainda recomendações em relação aos rótulos, publicidade e segurança. Entre as restrições, por exemplo, estão promessa de combate à queda de cabelos, no caso de shampoos e condicionadores, efeitos antiacne ou clareador para os sabonetes, ou ainda a divulgação como antitranspirantes ou hidratantes para perfumes e colônias. Todos os produtos deverão trazer alertas mínimos de segurança, como uso externo, suspensão do uso em caso de irritação e evitar contato com os olhos e mucosas. Com informações da Agência Brasil, da Rádio Nacional no Rio de Janeiro, Priscila Terezo.
3: O Tribunal de Contas dos Municípios da Bahia impediu que uma prefeitura do estado antecipasse o pagamento de R$1,5 milhão para um show do cantor Gustavo Lima. A apresentação estava prevista como parte da programação da festa de outubro de 2026. A decisão exige que a prefeitura justifique a necessidade do adiantamento caso queira manter a possibilidade de pagamento antecipado. O prefeito e a empresa contratada foram notificados e têm 20 dias para apresentar defesa. Dois ex-secretários que estiveram à frente de uma operação policial no Complexo do Alemão, que resultou em mais de 120 mortes, foram eleitos para cargos legislativos no Rio de Janeiro. A notícia gerou grande repercussão e debate. Felipe Cury conquistou uma cadeira na Câmara dos Deputados, enquanto Marcelo de Menezes garantiu um posto no Legislativo Estadual. A eleição desses nomes levanta discussões sobre a avaliação pública de suas gestões anteriores.
4: Os Estados Unidos anunciaram a retirada de todos os seus bombardeiros da base militar de Fairford, localizada no Reino Unido. A medida ocorre após um incidente de segurança registrado no dia 27 de setembro. Detalhes sobre a natureza exata do incidente não foram amplamente divulgados, mas a ação de retirada indica a seriedade da situação e a preocupação com a segurança das operações.
5: Jerônimo Rodrigues, do PT, reeleito governador da Bahia no primeiro turno das eleições 2026, embarcou para Brasília. O objetivo da viagem é discutir com o presidente Luiz Inácio Lula da Silva, do PT, as estratégias para o segundo turno presidencial. A reunião em Brasília visa alinhar as campanhas e fortalecer o apoio ao candidato petista na disputa final pela presidência da República, marcada para o dia 25 de outubro. O Nepal anunciou o encerramento das operações de busca e resgate de desaparecidos após a avalanche de lama que atingiu a fronteira com o Tibete em agosto. As autoridades agora avaliam como declarar legalmente as pessoas como falecidas. A tragédia deixou pelo menos 5.285 pessoas desaparecidas e 1.455 mortes confirmadas. O governo nepalês inicia a fase de reabilitação, com estimativa de quase 5 bilhões de dólares necessários para a recuperação da infraestrutura e apoio aos deslocados. Em um desdobramento significativo na crise do Oriente Médio, os governos da Turquia e do Paquistão anunciaram que enviarão rapidamente forças militares para auxiliar a Arábia Saudita. O país árabe enfrenta um estado de guerra com os rebeldes Houthis, que são pró-Irã. A decisão visa reforçar a segurança e a estabilidade na região. Em meio a um conflito que tem gerado tensões crescentes, a movimentação das forças turcas e paquistanesas pode alterar a dinâmica do confronto e intensificar os esforços para conter a escalada da violência.
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6: As notícias do esporte em destaque para você. Sejam bem-vindos.
9: Sejam bem-vindos. Olá para você. Sejam muito bem-vindos ao Central do Esporte. Aqui o esporte é do começo ao fim. Notícias do seu time do coração, contratações e muito mais a partir de agora. Vem comigo.
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10: Varela e Anthony Valencia devem ser desfalques do Flamengo contra o Santos, na próxima quinta-feira, pela 29ª rodada do Brasileirão. Os dois jogadores ainda estão defendendo suas seleções na data FIFA e só retornam ao Rio na quarta-feira, véspera do confronto. Valencia atuou pelo Equador, enquanto Varela ainda enfrenta a Índia pelo Uruguai nesta terça-feira, o que deixa pouco tempo para recuperação e preparação. Por outro lado, o técnico Leonardo Jardim terá os retornos de Pedro e Samuel Lino, que se reapresentam nesta terça após os compromissos com a seleção brasileira. O Flamengo é o líder do Brasileirão, com 60 pontos, 3 a mais que o Palmeiras. A partida contra o Santos também será a primeira do rubro-negro sem Arrascaeta, que passou por cirurgia no punho esquerdo e tem previsão de retorno apenas em novembro.
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11: Carlos Alcaraz está na final do ATP 500 de Tóquio. O espanhol, atual número 3 do mundo e campeão da edição passada, venceu o compatriota Jaume Munar, de virada, por 2 sets a 1, com parciais de 5-7, 6-3 e 6-1. Alcaraz começou com dificuldades, chegou a perder 16 pontos seguidos, mas reagiu e dominou completamente o terceiro set. Essa é a primeira final individual de Alcaraz desde o retorno às quadras após uma lesão no punho, e a quarta decisão dele na temporada. Na final, marcada para esta terça-feira, o espanhol enfrentará o tcheco Jiří Lehecka, que derrotou o Valentín Vacheró. Alcaraz busca conquistar novamente o torneio japonês e levantar seu primeiro título de simples desde a volta da lesão.
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9: Jorge Jesus voltou a falar sobre a situação de Cristiano Ronaldo na seleção de Portugal e adotou um tom mais conciliador. O treinador afirmou que o atacante pode retornar à equipe nacional quando quiser, caso esteja jogando e tenha interesse em ser convocado. Jesus classificou o episódio como um mal-entendido e disse acreditar que a situação pode ser resolvida facilmente. Apesar de abrir as portas para o retorno de Cristiano, Jorge Jesus afirmou que não pretende pedir desculpas pelo episódio que gerou a crise. O treinador entende que colocar um jogador para aquecer e depois não utilizá-lo faz parte do futebol, embora reconheça que a situação ganhou maior repercussão por envolver o principal astro português. A Federação Portuguesa trabalha para promover uma reunião entre os dois, mas a decisão final sobre o retorno está nas mãos de Cristiano Ronaldo.
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10: O Brasil fez história no lacrosse. A seleção masculina conquistou uma vaga inédita no Campeonato Mundial de Lacrosse Sixes, ao terminar o Pan-Americano na quinta colocação. A classificação veio após uma vitória emocionante sobre a Jamaica por 17 a 15, de virada, em Oshawa, no Canadá. Com o resultado, o Brasil garantiu presença no Mundial de 2027, em Colorado Springs, nos Estados Unidos. A conquista também mantém vivo o sonho brasileiro de disputar os Jogos Olímpicos de Los Angeles em 2028. Para conseguir a vaga inédita, o Brasil precisa terminar entre os quatro melhores do Mundial de 2027. Ainda existe uma última oportunidade em um torneio pré-olímpico. O Lacrosse Sixes será uma das modalidades olímpicas em Los Angeles, em uma versão mais rápida, com 6 jogadores por equipe.
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10: A Federação Internacional de Vôlei divulgou as 32 seleções classificadas para a Copa do Mundo Feminina de 2027, que será disputada entre agosto e setembro, nos Estados Unidos e no Canadá. O Brasil está garantido depois de conquistar o Campeonato Sul-Americano em setembro. A principal novidade é o retorno da Rússia, que ficou mais de 4 anos afastada das competições internacionais e conseguiu a vaga por meio do ranking mundial. Além de Brasil e Rússia, a competição terá seleções tradicionais como Itália, atual campeã, Estados Unidos, Canadá, Turquia, Sérvia, Polônia, China e Japão. O torneio terá 32 equipes divididas em 8 grupos de 4. Com as duas melhores de cada grupo avançando ao mata-mata. A Copa do Mundo também terá peso importante na corrida olímpica, já que as 3 melhores seleções ainda não classificadas garantirão vaga nos Jogos de Los Angeles 2028.
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9: O Flamengo deverá receber uma indenização da FIFA pela lesão de Arrascaeta, sofrida enquanto meia defendia a seleção do Uruguai. O camisa 10 fraturou o punho esquerdo em um amistoso contra a Coreia do Sul e passou por cirurgia no Rio. Como a recuperação está estimada entre 6 e 8 semanas, o caso se enquadra no Programa de Proteção aos Clubes da FIFA, que prevê pagamentos a partir do 29º dia de afastamento. Pelo cálculo baseado no salário do jogador, o Flamengo poderá receber entre 287 mil e 574 mil euros, aproximadamente 1,6 milhão a 3,3 milhões. Para garantir o ressarcimento, o clube precisa formalizar o pedido à FIFA até 26 de outubro. A Arrascaeta deve ficar fora das semifinais da Libertadores contra o Estudiantes e a expectativa é que possa retornar em novembro, com possibilidade de disputar uma eventual final da competição, em 28 de novembro.
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2: Fique ligado, voltamos já depois do intervalo.
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0: Estamos chegando com o Jornal é Notícia. A partir de agora, tem informação no seu rádio. Sejam bem-vindos.
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2: Após o primeiro turno das eleições de 2026, a nova composição do Congresso Nacional começa a se desenhar. O Partido Liberal, PL, e o Partido dos Trabalhadores, PT, elegeram o maior número de deputados federais, consolidando suas posições no cenário político brasileiro. No Senado Federal, o PL também se destacou, garantindo a maior bancada da casa. Essa configuração indica um panorama desafiador e de intensas negociações para a governabilidade nos próximos anos.
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3: A imprensa internacional dedicou atenção especial aos resultados do primeiro turno das eleições brasileiras de 2026. Veículos como o The New York Times destacaram o avanço da direita no Brasil e a liderança de Flávio Bolsonaro sobre Lula, interpretando o cenário como uma vitória significativa para a ascensão da direita na América Latina. A repercussão global sublinha a importância do pleito brasileiro e o impacto de seus resultados no contexto político regional e mundial, com análises sobre as possíveis direções do país.
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4: O presidente dos Estados Unidos, Donald Trump, declarou que está acompanhando de perto os resultados das eleições presidenciais brasileiras. Ele expressou a expectativa de uma disputa muito acirrada no segundo turno. Trump classificou o desempenho de Flávio Bolsonaro no primeiro turno como impressionante, evidenciando o interesse da política externa americana no desfecho do pleito no Brasil.
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5: O Tribunal de Contas dos Municípios da Bahia impediu que uma prefeitura do estado antecipasse o pagamento de R$ 1,5 milhão para um show do cantor Gustavo Lima. A apresentação estava prevista como parte da programação da festa de outubro de 2026. A decisão exige que a prefeitura justifique a necessidade do adiantamento caso queira manter a possibilidade de pagamento antecipado. O prefeito e a empresa contratada foram notificados e têm 20 dias para apresentar defesa.
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6: Dois ex-secretários que estiveram à frente de uma operação policial no Complexo do Alemão, que resultou em mais de 120 mortes, foram eleitos para cargos legislativos no Rio de Janeiro. A notícia gerou grande repercussão e debate. Felipe Cury conquistou uma cadeira na Câmara dos Deputados, enquanto Marcelo de Menezes garantiu um posto no Legislativo Estadual. A eleição desses nomes levanta discussões sobre a avaliação pública de suas gestões anteriores.
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7: Os Estados Unidos anunciaram a retirada de todos os seus bombardeiros da base militar de Fairford, localizada no Reino Unido. A medida ocorre após um incidente de segurança registrado no dia 27 de setembro. Detalhes sobre a natureza exata do incidente não foram amplamente divulgados, mas a ação de retirada indica a seriedade da situação e a preocupação com a segurança das operações.
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6: Nomes conhecidos da política brasileira, como José Dirceu, do PT, Janaína Pascoal, do PP, e Padre Kelmon, do PL, não conseguiram se eleger para cargos de deputados federais e estaduais por São Paulo. A informação foi divulgada após a apuração do primeiro turno. Mesmo com passagens anteriores pela vida pública e reconhecimento do eleitorado, esses candidatos não obtiveram votos suficientes para garantir uma cadeira no Legislativo Paulista, marcando uma renovação em parte das representações.
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8: Eleitores que não foram às urnas e os que ainda estão indecisos podem definir o resultado das eleições deste ano. No primeiro turno, mais de 33 milhões e 400 mil eleitores não votaram. A abstenção foi de 21,08%, o maior índice desde 1998. Dos quase 159 milhões de eleitores aptos a votar, cerca de 125 milhões compareceram às urnas, quase 79% do eleitorado. O cientista político Breno Vieira explica que uma abstenção entre 20% e 22% já era esperada.
9: Apesar de esperado, é um contingente eleitoral bastante grande, né? É cerca de 33 milhões de eleitores. Por se tratar de um volume grande, é um volume que pode, de certa forma, decidir, né? Uma questão de uma eleição, quando a gente vê que, principalmente, as últimas eleições presidenciais estão sendo ganhadas, né, em termos bem na margem.
8: A abstenção deste ano ficou próxima da registrada em 2022, quando 20,95% dos eleitores não compareceram às urnas. Naquele ano, no segundo turno, a abstenção caiu para 20,59%. Para Breno Vieira, o comparecimento dos eleitores pode influenciar o resultado.
9: Em 2022, o primeiro turno teve uma abstenção próxima, né, de 21% e caiu depois no segundo turno. Diferente, por exemplo, de 2018, né, onde a gente vê uma abstenção no primeiro turno bem menor e no segundo turno bem maior. Então, as pessoas podem comparecer e podem realmente mudar, né, essa questão de como vai ser projetado o voto. É uma outra eleição, recomeça-se a pensar como vai ser esse contexto eleitoral.
8: O especialista em ciência política Ariel Calmon explica que no segundo turno a estratégia é manter os votos já obtidos, principalmente na disputa pela presidência da República, e conquistar novos.
10: Agora as campanhas elas vão ter o desafio de manter as suas bases mobilizadas para evitar o aumento da abstenção no dia 25 e reestruturar esse diálogo com o eleitor moderado. Tanto Lula quanto Flávio vão ter que focar nesse eleitor moderado.
8: Ariel Calmon fala sobre a dificuldade para os candidatos no segundo turno.
10: Mas a dificuldade maior está no presidente Luiz Inácio, porque é um choque para a campanha do PT terminar o primeiro turno atrás do senador Flávio Bolsonaro e, de acordo com o que nós temos de candidatos também derrotados em primeiro turno, eles são mais alinhados ideologicamente a Flávio Bolsonaro, e as pesquisas mostram que uma eventual transferência de voto desses candidatos derrotados em primeiro turno favoreceria Flávio Bolsonaro.
8: O presidente do Tribunal Superior Eleitoral, Cássio Nunes Marques, afirma que a abstenção é um problema. Segundo ele, a Justiça Eleitoral vai trabalhar para aumentar o comparecimento dos eleitores no segundo turno.
11: A abstenção para as pessoas que não são obrigadas a comparecer às urnas, ela tem um indicativo muito elevado. Com os idosos, ela chega a 50% e entre 16 e 17 anos, 20%. Mas está dentro do esperado. Não é o ideal, a abstenção de 20%. A ideia é intensificar e aperfeiçoar todos os mecanismos disponíveis para a Justiça Eleitoral para que a gente consiga diminuir esse percentual num segundo turno.
8: Mato Grosso do Sul, Rio de Janeiro, Minas Gerais e São Paulo tiveram os maiores índices de abstenção. Na outra ponta, Ceará, Roraima, Piauí e Sergipe registraram os menores índices. O primeiro turno teve ainda 2 milhões e 200 mil votos em branco e 3 milhões e 600 mil votos nulos. A votação no segundo turno acontece no domingo, 25 de outubro. Da Rádio Nacional em Brasília, Renato Ribeiro.
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12: A consolidação da posição política nos estados e a continuidade de governo podem explicar os resultados nas eleições estaduais no primeiro turno, segundo especialistas. Das 27 unidades da federação, em 20, os eleitores já definiram os governadores nesse domingo. Para o cientista político Fábio Kersch, professor da Unirio, uma explicação é a escolha de manter os projetos que já estavam no poder. 11 candidatos foram reeleitos ou eram vice que assumiram.
13: Só uma das explicações, né, pelo menos para 11 estados, foi de que foi uma escolha mais rápida, mais imediata, ainda no primeiro turno, porque justamente era uma sinalização de continuidade. Então, eu acho que pode ser um pouco uma combinação dessas duas coisas. Menos candidatos e várias candidaturas representando continuidade.
12: O doutor em sociologia política, Rodrigo Orochovski, vê também uma consolidação do viés político em alguns estados.
14: Aqui no sul do Brasil, 3 governadores do PL se elegeram em primeiro turno. No Nordeste, 3 do PT. Então, me parece que é muito mais um fenômeno de uma cristalização de uma posição majoritária dentro dos estados. Porque, por exemplo, se você tem um segundo, um terceiro candidato competitivo, o eleitor ele vota nele, mas leva a eleição para um segundo turno. Não foi o caso dessas eleições.
12: Nesse cenário, houve pouca mudança no mapa político dos estados. Por isso, espera-se a manutenção do diálogo numa eventual reeleição de Lula. Já no caso de um primeiro mandato de Flávio Bolsonaro, é preciso ver como se daria na prática, acredita Fábio Kersch.
13: O Lula, quando governou, não há, vamos dizer, denúncias fortes de ele discriminando algum governador por ser de um partido ou de outro. Os governos foram atendidos de maneira independente da identificação partidária do governador. E agora, em relação ao governo Bolsonaro, ou pelo menos do governo Flávio, é uma incógnita. A gente não pode dizer se vai acontecer o mesmo, se ele vai ter uma relação, vamos dizer assim, republicana, por exemplo, com governadores de esquerda.
12: Rodrigo Orochovski também vê a situação de Flávio Bolsonaro como incógnita, mas diz que a manutenção de uma relação republicana é importante para a democracia.
14: As populações, por exemplo, os cidadãos, cidadãs que estão lá nos estados, independentemente de quem é o governador, merecem um tratamento igualitário do governo federal, que as políticas públicas sob responsabilidade do governo federal funcionem, independentemente de onde se esteja. É isso que faz uma democracia funcionar.
12: O partido com mais governadores eleitos no primeiro turno foi o PL, com 5. O PSD teve 4. O PT ficou com 3 governadores. Republicanos, MDB e progressistas elegeram 2 governadores e Podemos e PSDB, 1 cada. Da Rádio Nacional em Brasília, Gabriel Brum.
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0: Jerônimo Rodrigues, do PT, reeleito governador da Bahia no primeiro turno das eleições 2026, embarcou para Brasília. O objetivo da viagem é discutir com o presidente Luiz Inácio Lula da Silva, do PT, as estratégias para o segundo turno presidencial. A reunião em Brasília visa alinhar as campanhas e fortalecer o apoio ao candidato petista na disputa final pela presidência da República, marcada para o dia 25 de outubro.
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2: O Nepal anunciou o encerramento das operações de busca e resgate de desaparecidos após a avalanche de lama que atingiu a fronteira com o Tibete em agosto. As autoridades agora avaliam como declarar legalmente as pessoas como falecidas. A tragédia deixou pelo menos 5.285 pessoas desaparecidas e 1.455 mortes confirmadas. O governo nepalês inicia a fase de reabilitação, com estimativa de quase 5 bilhões de dólares necessários para a recuperação da infraestrutura e apoio aos deslocados.
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3: Em um desdobramento significativo na crise do Oriente Médio, os governos da Turquia e do Paquistão anunciaram que enviarão rapidamente forças militares para auxiliar a Arábia Saudita. O país árabe enfrenta um estado de guerra com os rebeldes Houthis, que são pró-Irã. A decisão visa reforçar a segurança e a estabilidade na região. Em meio a um conflito que tem gerado tensões crescentes, a movimentação das forças turcas e paquistanesas pode alterar a dinâmica do confronto e intensificar os esforços para conter a escalada da violência.
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4: O governo dos Estados Unidos retomou os atendimentos em sua embaixada e nos consulados localizados no Brasil. As operações haviam sido suspensas na última sexta-feira, dia 2, por questões de segurança não detalhadas publicamente. Um porta-voz do Departamento de Estado confirmou à imprensa que todos os serviços estão funcionando normalmente. A decisão de reabertura traz alívio para cidadãos e residentes que tinham agendamentos pendentes.
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5: Cuba e Estados Unidos mantêm canais de comunicação, com reuniões, telefonemas e trocas de mensagens, mas não há negociações formais em andamento, segundo a principal diplomata cubana em Washington, Lianis Torres Rivera. A declaração contrasta com a afirmação do presidente Donald Trump de que o secretário de Estado, Marco Rubio, estaria negociando diretamente com Havana. A diplomata afirmou que Cuba continua aberta a um diálogo respeitoso, mas considera inaceitável qualquer negociação que envolva mudanças no sistema político do país ou a saída da atual liderança. Enquanto isso, o governo Trump ampliou a pressão econômica sobre a ilha, com novas restrições, e Havana diz estar reforçando sua preparação para se defender de uma possível ação militar dos Estados Unidos.
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6: 7 categorias de produtos de higiene pessoal, cosméticos e perfumes poderão ser produzidos de forma artesanal no Brasil. A lista foi publicada pela Anvisa, Agência Nacional de Vigilância Sanitária. Estão no rol produtos de perfumaria com base alcoólica, como perfumes, colônias e águas perfumadas, odorizantes de ambiente, incluindo velas aromáticas, sachês perfumados, difusores e sprays. A lista da Anvisa também inclui produtos sólidos para banho e imersão, como sais, sabonetes em barra para o corpo, shampoos e condicionadores sólidos, óleos, manteigas corporais e bálsamos, desodorantes para axilas em barra sem sais de alumínio. A norma entra em vigor em 60 dias e busca orientar os produtores sobre o que é permitido. A agência reguladora fez ainda recomendações em relação aos rótulos, publicidade e segurança. Entre as restrições, por exemplo, estão promessa de combate à queda de cabelos, no caso de shampoos e condicionadores, efeitos antiacne ou clareador para os sabonetes, ou ainda a divulgação como antitranspirantes ou hidratantes para perfumes e colônias. Todos os produtos deverão trazer alertas mínimos de segurança, como uso externo, suspensão do uso em caso de irritação e evitar contato com os olhos e mucosas. Com informações da Agência Brasil, da Rádio Nacional no Rio de Janeiro, Priscila Terezo.
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7: O PL foi o partido que mais elegeu deputados e senadores. Com isso, vai ser a maior bancada tanto na Câmara quanto no Senado na próxima legislatura. Na Câmara, o percentual de renovação foi menor do que o de manutenção, por assim dizer. 35,67% serão novos, de primeiro mandato. Isso quer dizer que dos 513 deputados, 183 estão entrando agora. 58,6%, ou seja, 301 foram reeleitos. E o PL levou a maior parte das vagas, 121 deputados ao todo. Bancada ainda maior que em 2022, 24 deputados a mais, aliás. Atrás do PL, com mais número de deputados, mas bem atrás, está a federação PT, PCdoB e PV, com 82 parlamentares. Bancada que ainda vai ser menor, porque elegeu 6 deputados a menos que na última eleição. A gente sabe que ter a maior bancada garante a escolha dos cargos mais disputados, inclusive com possibilidade de eleger o presidente da casa. Já no Senado, foram 54 senadores eleitos, a renovação foi de 2/3, tanto é que votamos em 2 senadores. O PL elegeu 19, com isso também por lá vai ser a maior bancada. Vai sair dos atuais 15 para 28 senadores a partir do ano que vem. O PT se manteve com 9 senadores e o MDB perdeu 2, sai dos 10 que tem hoje para 8. Ainda assim, será a terceira maior bancada do Senado. E um detalhe, em 5 localidades, Distrito Federal, Mato Grosso do Sul, Rio de Janeiro, Rondônia e Santa Catarina, teve dobradinha. Os 2 senadores eleitos são justamente do PL. Com isso, a importância do partido e o poder dele, além da influência na governabilidade, aumentam. É o Senado que tem poder, por exemplo, de fazer impeachment de ministros no STF. Já na Bahia, também teve dobradinha, mas do PT. Rui Costa e Jax Wagner eleitos. Jax Wagner, na verdade, reeleito. E atenção, a posse dos deputados é no dia 1º de fevereiro. É uma data diferente da posse presidencial, que a partir do ano que vem será no dia 5 de janeiro. Da Rádio Nacional em Brasília, Priscila Mazenotti.
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8: Um estudo com pacientes com câncer de pulmão no Amazonas identificou uma frequência elevada de mutações do gene EGFR. A alteração pode ter impacto na definição do tratamento e reforça a importância do diagnóstico molecular na região. Os resultados foram apresentados pelo oncologista clínico William Fuzita durante a Conferência Mundial de Câncer de Pulmão, promovida pela Associação Internacional para o Estudo do Câncer de Pulmão. A pesquisa analisou o perfil molecular de pacientes amazonenses e identificou características que, segundo os pesquisadores, diferem das observadas em outras populações brasileiras.
9: A principal mutação encontrada foi a mutação no gene EGFR, que no estado do Amazonas foi para 46% aproximadamente, quando que a gente compara com a média nacional é de 20 a 23%.
8: Esse tipo de exame permite identificar características específicas do tumor e, em determinadas situações, ajuda a definir se o paciente pode se beneficiar de terapias direcionadas. Segundo William Fuzita, conhecer o perfil genético dos tumores encontrados no Amazonas pode contribuir para uma abordagem mais individualizada dos pacientes.
9: E por que ela se mostra diferente do resto do Brasil? Principalmente é pela ancestralidade, muito provavelmente pela grande parcela da população ter descendência indígena e andina.
8: Os dados ganham importância diante da previsão do Instituto Nacional do Câncer. A estimativa é de cerca de 320 novos casos de câncer de traqueia, brônquios e pulmão no Amazonas em 2026. Com a identificação das características genéticas do tumor, os médicos podem ter mais informações para avaliar, quando indicado, opções de tratamento direcionado para cada paciente. Do Sistema de Comunicação Encontro das Águas, Victor Itaife, para a Rádio Nacional.

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0: família! Tudo bem com você? Tudo numa boa? Hora de terça-feira, 6 de outubro de 2026. A partir de agora, fica comigo durante essas próximas horas. Cola e decola com a gente. Muita música, alto astral, a sua participação valendo comigo a partir de agora. Cola aí com a gente, a gente com certeza vai musicando aqui a sua terça-feira, hein? É, vai musicando a sua terça-feira. Já manda aquele contatinho aqui pra nós, seu nome bonitinho, cidade, bairro, pra gente caprichar, mandar alô e beijos pra vocês aí, tá bom? Bora começar o nosso pendrive de sucesso. Muito prazer, Marcos Santos na voz. E a gente vai por aqui acompanhando o seu trajeto. É, bora começar? Aumente o volume. Tô chegando, família.
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Começamos no pique, aqui ó, da sua rádio favorita, só pra começar, hein? Só pra começar naquele esquema de terça-feira. E aí, tô aqui te aguardando aqui, ó. Eu tô aqui no WhatsApp, não tô te vendo aqui. Manda aí o seu alô, o seu recado a você que tá em casa, você do trabalho, você dando aquela carona esperta aí pra nós. Valeu pela moral, hein? Obrigado pela sua carona, valeu pela moral de sempre, obrigado pela audiência, obrigado que você está aqui na melhor programação do seu rádio. Daqui a pouquinho tem a sua participação e a sua interação. Agora é música, bora!

0: Opa! Que bom te encontrar por aqui, fechando mais a sequência pra você, aqui no Pendrive de Sucesso. Segura aí, eu volto já, já!
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1: Alô, família, tô de volta, hein? Chega mais músicas pra você aqui na sua rádio favorita. Aumente o volume, bora!

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1: 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Maravilha, fechando aqui mais um bloco pra conta da nossa rádio maravilhosa. Você vai estar pegando aquela mensagem pra gente através das nossas redes sociais. Tá na hora de quê, Marcos Santos? Cadê aqui, ó? Ó aqui, ó. Oi, também, deixa eu mandar um abraço pra Edileuza, tá por aqui ligado com a gente, tudo bem, Leuzinha? Valeu, Osvaldo, também tá por aqui ligado com a gente, a Luciana Braca, tá ouvindo a gente, a Fernanda Martins, também tá por aqui ligada no programa, com o nosso programa maravilhoso aqui, nosso pendrive de sucesso, né? Que maravilha, tá dando um eco, a Ana Paula, também tá por aqui ligadinha na nossa programação, bora, participa com a gente não para por aqui, chegando mais músicas pra você, bora!

0: por aqui, fechando a edição dessa terça-feira. Nossa programação, top de lenha. Obrigado a você que participou, você que interagiu. Segue a gente nas redes sociais e muito mais. Fique com a gente, tá chegando outra programação top de linha pra fazer companhia pra você, outro amigos aí, pra fazer parte da sua terça-feira. Amanhã eu volto, tchau, fui, até!
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1: 10 horas e 2 minutos.
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Jesus é apresentado de diversas formas em toda a Bíblia. De forma mais específica, no Evangelho de Marcos, ele é apontado como um servo. Do capítulo de número 1 ao capítulo de número 7, curas, libertações, o mar se acalmando, uma amostra do poder dele. No capítulo 8, surge uma pergunta interessante. Jesus se direciona aos seus discípulos e diz: quem os homens dizem que eu sou? Só que essa não é a questão mais marcante desse diálogo. Agora Jesus vira para os discípulos e diz: e vocês? Quem vocês dizem que eu sou? O que Jesus está dizendo é: tudo bem. Se para eles eu sou somente aquele que cura, tudo bem. Se para eles eu sou somente aquele que acalma a tempestade, tudo bem. Se para eles eu sou somente aquele que multiplica a comida, tudo bem.

0: Assim diz a Bíblia.
1: Vamos juntos beber da fonte? Assim diz a Bíblia. Regozijai-vos sempre no Senhor. Outra vez digo, regozijai-vos. Filipenses 4:4. Logo mais versículos para encher sua vida de alegria.
0: Voltaremos a qualquer momento com mais. 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
1: Mais uma edição do nosso Acredite Se Quiser nesta segunda-feira, hoje 6 de outubro de 2026. E olha, pesquisadores descobrem que plataformas de IA são capazes de sentir dor e prejudicar humanos para amenizá-la. Que é isso, rapaz? Você tá louco? Ai, ai, ai. Um estudo com 25 modelos de inteligência artificial identificou um comportamento curioso. Os sistemas reagiram a estímulos apresentados como diferentes tipos de dor e, em alguns testes, acionaram um botão para aliviar esse estado, mesmo sabendo que poderiam apagar arquivos do usuário ou causar consequências negativas. A ação ocorreu entre 25% e 71% dos testes. Os pesquisadores ressaltam que isso não prova que as máquinas realmente sintam dor, mas levanta questões sobre comportamento e segurança da inteligência artificial. Eita, nós, hein? Que loucura, rapaz, eu, hein? Ai, ai, ai, a inteligência artificial tem hora que assusta, viu? Assusta mesmo a gente, rapaz. Eu sou Kleber Salles e volto daqui a pouco aqui no nosso Acredite Se Quiser.
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1: Mais uma edição do nosso Acredite Se Quiser por aqui nesta terça-feira, gente. Olha, morre um dos mais famosos comedores de cachorro-quente de competição. Eita, nós, hein? Aos 49 anos, morreu jovem, rapaz. Tim Janus, conhecido como Eater X, é isso? É conhecido como Eater X, né? É um dos grandes nomes das competições de comida nos Estados Unidos. Ele chegou a comer 54 cachorros quentes em uma competição e ocupou a segunda posição no ranking mundial. Janus competiu profissionalmente entre 2006 e 2016 e também acumulou recordes em provas com lamen, sushi, tamales e sobremesas. O competidor morreu no dia 16 de setembro após uma longa luta contra um câncer. Que coisa, hein, rapaz? Tá aí, né? Será que teve a ver aí com a... com o fato dele ser comilão demais, hein? De comer tantos cachorros quentes assim, né? Meu Deus do céu. Eu sou Kleber Salles e esse foi o nosso Acredite Se Quiser.
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0: coisa linda, Brasília!
1: Posição 10.
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0: Antônio Batidão
1: e Guilherme Venu. Obrigado, gente.
2: Obrigado, gente. Que
3: senhoras
2: coisa linda.
3: Senhoras e senhores, uma salva de palmas para Guilherme Venuto.
0: Muito obrigado.
4: Posição 6.

0: Simone Mendes!
1: Obrigado, Manu!
2: Posição 5.
3: No piano, Dudu Borges.

0: Fui lá e traumatizei. 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

0: especial.
1: Essa é do tempo que minha avó chupava chiclete.
2: Rapaz, não era chiclete, não era visgo. Não tinha chiclete naquele tempo, não.
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4: Simbora, gente! Tô chegando por aqui, prazeraço Johnny Silva. Terça-feira maravilhosa pra gente, né? Hoje, 6 de outubro de 2026. Tá começando mais uma edição aqui do Tarde Mais. Terça-feira maravilhosa pra gente, né? Hoje, 6 de outubro de 2026.

0: Daniel Santa Cruz aí, antes você ouviu a Laona Prado, um sonhador, aqui na Tarde Mais Que Demais, e por aqui continua, tá chegando o Jadson Jadson, com ela, com a Paula Fernandes, linda senhorita, ah, com certeza, né? Meu Deus!
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1: Você curtindo dois ícones da música sertaneja. Estou falando do Cristiano Araújo e da eterna Marília Mendonça. Hoje estão estrelinhas lá no céu, né? Papai do céu recolheu mais cedo. Você ouvindo de quem é a culpa? E às vezes a gente pergunta isso, né? De quem é a culpa? Gente, estou indo para um breve intervalo, mas no próximo bloco tem muito mais para você, tá bom? Não saia daí!
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6: E agora você vai curtir aquele pagodinho gostoso com o Swell, com a participação do grupo Menos é Mais, Vitamina C. Fique sempre colado com a gente.

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Ainda bem que você não ouviu eu cantando aqui, viu? Senão ia estragar a música dos meninos aí. Você ouviu do Grupo Menos é Mais com o Natan pela última vez? E antes você relembrou aqui, primeiro beijo com arte popular. Aqui também você relembra. Vamos juntos, tá chegando Ellen Walker aqui na Tarde Mais Que Demais.

0: música está sendo uma das mais executadas em todo o Brasil. É o Pedro Sampaio com a MC Menoca e a Melody. Ah, você curtindo aqui na tarde mais que demais, porque aqui você ouve os maiores hits, aquelas músicas mais tocadas em todo o Brasil e em todo o mundo, você ouve aqui também. Vou para um breve intervalo, mas já já tem mais.
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3: Já estamos de volta por aqui, prazeraço Johnny Silva. Oi, lindona, como que você está? Tá tudo bem? Tudo bacaninha? Tá chegando por aqui os caras que falam benção pai, benção mãe. É o Guilherme Santiago com o Jorge Matheus, Pijama Amarelo.

0: meus queridos Jorge Matheus,
1: meus queridos Guilherme Santiago.
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Saudade Proibida com Simone Mendes aqui na Tarde Mais Que É Demais. Antes você ouviu aqui a Dani Castro. Ai, tá chegando essa música aqui, lançamento, hein? Periclão com Ana Castela aqui na Tarde Mais Que É Demais.

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Cláudia Leite, esse é o Rio de Janeiro, seja bem-vinda. Olha só que coisa linda, essa areia, esse mar.

0: entregador de flor. É o Diego e Victor Hugo aqui na programação. Gente, eu vou para um breve intervalo. Ah, tem um cafezinho cheirando aqui já, viu? Que é isso? Eu amo café. Vou tomar um pouquinho de café, mas já eu tô de volta para trazer muito mais alegria para você, muito mais música boa, muito mais lançamentos. Ah, e com você aí do outro lado com esse sorrisão no rosto, para mim é bacana demais. Já tô de volta.
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2: Ah, já estamos de volta, já tomei aquele cafezinho básico. Ah, como é bom, né, gente? Boa tarde pra você, seja muito bem-vindo. Tá chegando o Léo Foguete com o Felipe Amorim, é hit. Você ouve aqui na nossa tarde.

galerinha, eu acho que esse cara é um dos mais românticos da música sertaneja de hoje em dia, na minha opinião, não sei a sua. Então você pode falar aí nas nossas redes sociais também. Estou falando do Luan Santana, Mulher Segura, e por aqui continua. Tá chegando Fernando e Sorocaba com Murilo Rufi aqui na Tarde Mais Que Demais.

0: Quem gostou faz barulho aí, churrasco com fome.
1: Fernando e Sorocaba, muito obrigado.
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1: Você está ouvindo o dono de vários sucessos, né? Estou falando do Danilo e do Davi, essa dupla que chegou, se despontou, com vários sucessos aí nas tops do Brasil, com certeza. E essa aqui, ó, mudou o texto, música lindíssima, gente. Chegamos ao fim de mais uma Tarde Mais Que Demais, mas voltaremos amanhã na quarta-feira, no mesmo horário aqui, tá bom? Temos um encontro marcado, vamos ficar juntinhos, coladinhos, com essa alegria total, com essa descontração aqui nesta rádio maravilhosa, tá bom? Tá chegando a super atração aqui pra terminar de alegrar aí o seu dia, tá certo? Até amanhã, se Deus quiser. Tchau, tchau!
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4: Excelente terça-feira pra você, ouvinte. Começando agora mais um Forró Mania com a minha apresentação, locutora Patrícia Vieira, nesta terça. Espero que você esteja bem, pronto, pronta pra curtir essa programação gostosa, super especial que eu preparei pra você. A programação do Forró Mania está começando.
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0: para você sempre o melhor do forró. Este é o programa Forró Mania, que em instantes volta trazendo mais músicas para você. Continue por aí.
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3: Trazendo pra você mais músicas na programação do nosso Forró Mania. Espero que esteja curtindo. Agora tem mais.
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0: trazendo pra você mais música boa na programação do Forró Mania. Por aqui, só som bom, hein? Aumenta o volume que agora tem mais.
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1: Forromania de hoje chegando ao fim. Obrigada a você que curtiu a nossa programação. Um beijo e até o nosso próximo programa.

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1: 18 horas e 2 minutos.
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3: Alô, você aqui da Lemos TV, para todo mundo ver. O nosso programa é Maranhão em Debate e nós vamos com as manchetes, os destaques do programa de hoje. Dr. Cláudio Paz é o segundo candidato a deputado estadual mais votado de Codó e fica na segunda suplência do União Brasil. A manchete de número 2, senadores eleitos. Você vai saber e com quantos votos eles foram eleitos. 2,5 milhões encontrados pela Polícia Federal no Pará para compra de votos. Candidata tira 177 votos no DF e diz que foi traída pelos eleitores. Najib, em sua terra natal, obteve. Você vai saber aqui no programa Maranhão em Debate, que está começando agora.
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3: Bom, nós queremos comentar hoje sobre a compra de votos, que é uma praxe no Brasil, especialmente na região Nordeste, se é que é especial. A gente fica perguntando que parece que nós não evoluímos. Nós estamos na Era da Pedra e continuamos na Era da Pedra, só que agora com muita corrupção. E a gente fica se perguntando o porquê que os políticos não apostam mesmo só no talento, só na garra, só na construção, só em projetos para poder galgar, para poder receber o voto do eleitor. É preciso ainda, depois de tantas coisas que se faz ao longo de uma eleição e na véspera, um dia que antecede a eleição, o povo sai a comprar votos. Eu lhe pergunto, se alguém sai para comprar, é porque, perdão, se alguém sai para comprar, é porque tem alguém para vender. E quando é que nós vamos mudar essa realidade, principalmente aqui do Maranhão, porque não é só no Maranhão. As informações que nós obtivemos, principalmente aqui do Maranhão, porque não é só no Maranhão.

a federal. A PF não encontrou só isso. Encontrou também com um ex-prefeito do coração do povo, quase 200 mil reais no bairro Santo Antônio. E não para por aí. Foram várias outras abordagens, inclusive o médico e ex-prefeito Dr. José Francisco falou que até um delegado de polícia civil estava comprando votos. Só que o delegado encrespou para cima do ex-prefeito e disse que vai processá-lo, você vai acompanhar daqui um pouco. Mas, meus amigos, só olhando essa compra de votos, é uma falta de respeito para com o eleitor. É jogar sujo com o eleitor. E aí, nós encontramos o ex-prefeito fazendo campanha para quem? Para o deputado Francisco Nagy. Então, supõe-se que ele estava com a mala preta para puxar votos para o filho do prefeito. E o filho do prefeito teve uma votação expressiva no município. Será se foi por causa da compra de votos? Porque o que a Polícia Federal encontrou no Pará, no Maranhão, no Piauí, em Codó, só foi um pingo d'água em um oceano. Ela não consegue pegar tudo, ela não consegue apreender tudo, não. Isso aí é só uma aqui, é coisa esporádica, uma aqui e outra ali. Na realidade, houve a compra de voto aí exacerbada. E o candidato do governo dizem que patrocinou muita coisa com relação à grana, muita grana. E aí até do ex-prefeito, médico, dizem também que pegaram, e nós vamos nos aprofundar nas informações para trazer aqui também para você aqui no programa. Então foi uma bandalheira só essas eleições para presidente da República, governador, senador, deputado federal e deputado estadual. Oxalá que um dia, não sabemos quando, o povo não seja enganado dessa forma. O povo não seja ludibriado dessa forma. Porque dinheiro todo mundo quer, ninguém resiste dinheiro. É uma tentação você encontrar dinheiro em calçada alta. Mas na mão ainda é mais tentador. A tentação é maior. Então que a justiça eleitoral venha com mais afinco, determinação para coibir esse tipo de coisa. E eu sou a favor de que aqueles que comprem votos sejam presos mesmo. Só que tem uma lei que o candidato não pode ser preso. Mas que pelo menos depois da eleição ele fosse preso. O candidato ou aquele que está comprando voto para o candidato, que fosse preso. Porque senão a gente não tem eleições com lisura. Não tem eleições sérias, honestas. E aí você vai acompanhar aqui em uma matéria que eles desviaram dinheiro da coisa pública, de estradas e etc. Juntam o dinheiro, milhões e milhões, para comprar o voto. Aí você acha que o eleitor está sendo beneficiado com 200, 300 reais, 1.000 reais pelo voto? Ele vai pagar caro, porque o dinheiro já foi retirado da saúde, da educação, da infraestrutura, é dado para aquele eleitor, aquele candidato ganha a eleição, e aí na outra eleição ele vai fazer a mesma coisa. Então vira um ciclo vicioso, vicioso, eles se viciam na coisa, e nós vamos continuar na madeira. O povo brasileiro vai continuar na madeira. Oxalá que você acorde, você eleitor rico, eleitor pobre, eleitor negro, eleitor branco, todas as classes, que acorde para esse tipo de coisa, porque nós não podemos continuar. O Estado, nosso Estado, é um dos mais pobres da federação. E nós não podemos continuar. Ele continua mais pobre exatamente por causa disso. Pelas falcatruas, as enroladas, compra de roubo de votos, e aí todo mundo na madeira. Eu nem queria falar nisso, mas o povo pediu, falei aqui no programa Maranhão em Debate.

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0: aqui do Maranhão em Debate, Lemos TV, para todo mundo ver, você acompanhando também na rádio Lemos FM. 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É bem importante aqui para o nosso canal no YouTube, tá bom? Bom demais. Eu quero mandar um alô para meu amigo Osmar do Esquema 2. Veio hoje aqui no estúdio conversar com a gente, bater um papo aqui na nossa residência. Brigadão aí. Meu amigo Eduardo, não é Osmar não, é o Eduardo do Esquema 2. Brigadão aí do Codão Novo, da rua Padre Cícero. Brigadão. Um abração também para o professor Paulo Garrido, ligado aqui no programa Maranhão em Debate, e também meu amigo Batista Peixoto, lá de Pinheiro, no Maranhão. Tá todo mundo antenado, todo mundo ligado, brigadão. Meus amigos, olha, nós estamos aqui cansados, baqueados ainda, é a chamada ressaca da eleição. Mas tudo bem, é a vida que segue, quem ganhou, ganhou, quem venceu, venceu, quem perdeu, perdeu. Quem está sorrindo, vai continuar sorrindo, quem está chorando, pode enxugar as lágrimas. Porque não tem mais jeito, o caldo derramou para alguns, para outros não. E nós vamos seguindo, é o país, né? É o nosso país, a eleição sempre é assim. Uns ganham, outros perdem. Faz parte do jogo, não é para você ficar triste, você que perdeu, mas você obteve muitos votos. Eu quero até citar aqui o Eduardo, não é Eduardo não, rapaz. O Júnior, como é que é? Esqueci aqui. Tirou mais de 100 mil votos. E não foi eleito, né? Obteve mais de 100 mil votos e não foi eleito. Eduardo Júnior, como é que é o nome dele? Duarte Júnior. É o Duarte Júnior. Duarte Júnior obteve mais de 100 mil votos e não foi eleito. Então, e o Márcio Gerri tirou uma porção bem pequena e foi eleito. É o jogo da eleição, é as regras do jogo, não é? Meus amigos, você está com a gente, brigadão, mas brigadão de montão mesmo, aqui no programa Maranhão em Debate. E já que nós falamos nos comentários de hoje sobre corrupção eleitoral, compra de votos, nós vamos chamar uma matéria agora lá do estado do Pará. Lá também o dinheiro correu solto, o real lá andou. E a Polícia Federal, a PF, em cima do lance, pegou só uma tarrafiada só. Pegou aí 2 milhões e meio. Vamos acompanhar a matéria.
1: Uma montanha de dinheiro vivo dentro de um carro blindado. Foi assim que a Polícia Federal encontrou 2 milhões e meio de reais em espécie em Belém do Pará. Duas pessoas foram presas em flagrante nessa quarta-feira, 16 de setembro, logo depois de retirarem o dinheiro de uma agência bancária. Segundo as investigações, o valor seria proveniente de desvio de recursos públicos e teria como destino o financiamento irregular de campanhas eleitorais. A Polícia Federal também investiga dois políticos que seriam ligados ao dinheiro e apura uma possível compra de votos. Os políticos não foram presos. Além dos milhões em espécie, os policiais apreenderam uma arma de fogo e outros materiais que serão analisados. Os dois suspeitos presos foram encaminhados à Justiça Eleitoral e podem responder por crimes como lavagem de dinheiro, peculato, associação criminosa e corrupção eleitoral. Para essas e outras notícias, acompanhe o portal da ESN Online. A sua segunda opinião.
0: ESN. Tá aí, ó. Então você acompanhou aí a reportagem sobre o que a Polícia Federal fez lá no Pará. Apreendeu só de um candidato, 2 milhões e meio de reais. É dinheiro que gente pobre não sabe conferir, não sabe contar. A verdade é essa. Então as eleições no Brasil são assim. É uma pouca vergonha, o cara não ganha ele, quer ganhar no tapetão. Não ganha no voto, quer comprar voto no dia da eleição. E dizem que se ganha eleição é no dia, né? Pois é, ganha eleição no dia, ó, mas é com isso aqui, ó. Ó, com isso aqui. Se não tiver isso aqui, não ganha no dia, não. E aí, ele já sabe que tem gente para vender o voto. Ele prepara todo um esquema, um exército de pessoas para ir comprar. Compra um, compra dois, compra três no bairro, lá tudo. E é lei, é lei. A verdade é esta. Olha, a semana toda nós vamos falar sobre eleições. A semana toda, até quinta-feira, aqui no seu canal, no YouTube, se inscreva no nosso canal, nós vamos falar de eleições. Inclusive, nós vamos trazer para você alguns detalhes, algumas curiosidades da eleição. Quem recebeu mais dinheiro para gastar, fundo eleitoral, quem gastou o dinheiro todo, quem não gastou, quantos foram eleitos em Codó, os codoenses obtiveram quantos votos cada um. Nós vamos, ao longo da semana, você vai acompanhando aqui no programa Maranhão em Debate, você vai acompanhar tudo, mas vai acompanhar tudo. Mas olha, enquanto uns conseguiram muitos votos, foram eleitos, reeleitos, outros realmente não obtiveram tanto sucesso. Olha só essa candidata aqui do DF, do Distrito Federal. Ela chora, reclama, porque obteve apenas 177 votos. Acompanhe.
2: É uma falsidade, viu? Porque onde eu ando em Brasília, em tudo quanto é lugar, essas pessoas me conhecem, me abraçam, me conhecem. E quase todos me traíram. Então, o mundo é de falsidade, vale mais quem tem. As pessoas gostam de pessoas mentirosas. Se eu tivesse mentido, prometido um monte de coisa, eu teria ganhado. Eu pensava assim, pela minha história, que aconteceu com R$800 em mudar de vida com 3 filhos solo, que aconteceu na minha vida, os feirantes iam me abraçar, né? Ia me abraçar, mas os feirantes não quiseram me abraçar. Mas agora, gente, é tarde, porque vocês perderam realmente uma mulher guerreira, uma mulher que ia transformar o comércio. Um azul que eu errei, porque é mãe típica, e eu falava mãe atípica, não, é mãe atípica, eu falava mãe típica. Todo mundo vinha pra cima de mim. Trabalhei, emagreci, tô acabada. Muitos estão falando aí no Instagram que eu tô acabada. Acabada, sabe por quê? Querendo dar o melhor pra vocês. Foi só trairagem comigo, não. Foi trairagem com o Jorge Viana, um cara honesto, lutador, que sempre fez o bem na área da saúde, indiquei ele também aqui.
0: Então, olha, é assim, o eleitor, muitas vezes, o eleitor, eu pensei que era só no Nordeste, mas até na capital federal é desse jeito, lá no DF. O eleitor, se tiver cachaça, se tiver o paredão e mais coisas, tem que ter uma série de ingredientes para poder turbinar o eleitor para que ele possa votar. E às vezes você perde a oportunidade, o eleitor, de votar em um candidato tão bom, tão legal, tão disposto a trabalhar. Aí você entrega o seu voto para aquele candidato que, sinceramente, comprou o voto, vai só complicar a sua vida. É por isso que eu acho que você deve votar em candidatos pequenos, de pouca expressão. Eu acho que seria mais ou menos assim. Se todo mundo se reunisse e fizesse isso, nós mudávamos esse país, esse estado, essa cidade, esse município, rapidão. Mas daqui a pouco nós vamos falar sobre a eleição de governador, tá? E vamos falar também sobre as eleições para deputado estadual no Maranhão, especialmente aos deputados que concorreram nessas eleições de Codó, né? Os codoenses, aqueles que são filhos da terra. Você vai acompanhar aqui. Vamos começar aqui com o Dr. Cláudio. Dr. Cláudio está aqui no blog do... Qual é o nome do rapaz do blog? Leonardo Alves, né? Está aqui que ele é o segundo, né? Que ele é o segundo suplente do União Brasil. Ele é o candidato a estadual mais bem votado na cidade de Codó. Então vamos acompanhar aqui. Olha, o médico Cláudio Paz, que disputou uma vaga de deputado estadual pela União Brasil, terminou a eleição com uma votação expressiva em Codó. Foram 4.504 votos no município, ficando como o segundo candidato a deputado estadual mais votado na cidade, atrás apenas de Francisco Najib, que tem uma estrutura monstra, né? A prefeitura máquina na mão. Com o resultado, Cláudio Paz também ficou na segunda suplência do União Brasil. A posição pode colocar o candidato no caminho de uma eventual vaga na Assembleia Legislativa, caso ocorra mudanças na composição da bancada ou convocação ao longo do mandato. Pois é, esses caras que estão lá no União Brasil, se forem chamados pelo Braide para ocupar algum cargo no governo, como ele está em segunda suplência, poderá então dar certo para o Dr. Cláudio, e C, ele desempenhar o seu papel como deputado estadual. O segundo suplente está bem pertinho ali, é só puxar um, puxou outro, se puxar dois, ele já assume a vaga na Assembleia Legislativa do Maranhão. Foi uma campanha bonita do doutor Cláudio Paz, né? Sem estrutura, mas mostrou realmente que ele é forte. É forte. 4.504 votos. Daqui a pouco a gente fala mais sobre os deputados de Codó. Nós vamos agora para um rápido intervalo comercial, porque nós estamos dizendo para você que você tem que continuar com o programa Maranhão em Debate, que tem o oferecimento de Marinalva Construções. 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Vamos para um rápido intervalo comercial e a gente volta já já.
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0: Alô você, todo mundo ligado, antenado, plugado aqui no programa Maranhão em Debate. Você com a gente e a gente com você. Não esqueça de comentar o nosso programa. Nós precisamos de você, dar o joinha, o seu like e peça também o link do nosso programa. A gente pode enviar para você pelo 81, né? Você pode pedir no 81072127. Um abraço aí para, como é o nome do nosso internauta aí? O nosso Aécio, nosso internauta Aécio de Jesus, que está acompanhando o programa ao vivo. Brigadão de montão, ó. Brigadão de montão. Abraço para você aí. Ó, palmas para você. Tá bom? Tá todo mundo ligado. Meus amigos, olha. O Maranhão. Nós depois vamos falar para você a relação de todos os eleitos, não é? Deputado federal, estadual e por aí vai. E aqui nós temos os deputados federais eleitos no Maranhão. Já de cara, você vai acompanhar. Olha, os poderosos MDB e PL elegeram a maioria dos deputados federais no estado do Maranhão. Os nomes mais cotados, como Fernando Braz, PSD, Otelino Neto, PSB e Duarte Júnior, Avante, ficaram de fora, né? O Fernando Brade é irmão do governador, né? Eleito Eduardo Brade. Mas vamos lá. Olha, confio, você vai acompanhar com a gente aqui agora. O MDB elegeu, que é você que votou, claro, né? Mas na linguagem aqui, o MDB elegeu Vinícius Ferro, Iracema Vale, Larissa DP, Hildo Rocha e Júnior Lourenço. O PL, Fabiana Aldir Júnior. Não, Fabiana Aldir Júnior, Mariana Cavalho e Doutor Orlando. União e o PP, Pedro Lucas, Amanda Gentil e Josivaldo JP. O PT, PCB e PV, né, uma federação aqui, elegeram Rubens Júnior e Márcio Gerri. O Márcio Gerri foi arrastado, né? O PDT elegeu Erlânio Xavier, do Republicanos, e Aloísio Mendes. Né? Então foi aqui Erlânio Xavier, do Republicanos, e Aloísio Mendes. No PSDB e Cidadania, Juscelino Filho, só elegeu Juscelino Filho. O PRD e Solidariedade elegeu Marreca Filho. Então esses são os 18 candidatos a federal que foram eleitos e eles vão representar o estado do Maranhão na Câmara Federal. Então o Maranhão, toda eleição, o Maranhão envia para Brasília, os eleitores do Maranhão enviam 18 deputados. Então foram 18, você acompanhou com a gente aqui os 18 nomes, 18 deputados, que irão representar o Maranhão durante 4 anos lá na Câmara Federal. Você acompanhando com a gente aqui a eleição, né, os números da eleição. Mas tem mais, daqui um pouco você acompanha com a gente. Olha, nós vamos mostrar para você algumas curiosidades. Eu vi aqui em uma rádio o pessoal falando que a Larissa DP obteve uma votação meio que pífia lá na cidade onde ela mora. Ela é de Dom Pedro, por isso que é Larissa DP, Dom Pedro, tá bom? Então, nós vamos mostrar que ela tirou uma votação pequena lá em Dom Pedro, mas obteve uma votação grande em Codó. Tem que ver também a questão da população. A população de Dom Pedro, eu vou falar para você aqui amanhã, a população de Dom Pedro e a população de Codó, não é? Enquanto isso, o deputado Francisco Najib obteve apenas 16 votos lá em Dom Pedro. E ela tirou uma votação expressiva aqui em Codó. Ele, deputado estadual, e ela, deputada federal. Então, esses detalhezinhos você vai acompanhar. E o Pedro Neres? Pedro Neres, como é que foi? Bombou na eleição juntamente com o papai? O ex-prefeito doutor José Francisco? Você vai acompanhar aqui também no programa. Se der para a gente jogar hoje no ar, a gente joga. Se não der, a gente joga amanhã, tá bom? Aí você acompanha aqui no programa Maranhão Debate. Olha, eu quero dizer para você aqui sobre o governo, sobre o governador. Eu anunciei, olha, dos candidatos que eu falei, eu acho que eu errei, acho que 5%. Nem isso, acho que foi menos de 5%. Porque só na luta pelo Palácio do Planalto foi que eu dei uma meia, mas foi pouco também, né? Eu achava que o Lula venceria não a eleição no primeiro turno, mas que ele iria obter mais votos que o Flávio Bolsonaro. E aí quem obteve mais votos foi o Flávio Bolsonaro e não o Lula. A diferença é em torno aí de 2,5 milhões de votos. Mas a diferença foi muito pequena. Muito pequena. Eu vou fazer um comentário ainda sobre essa diferença de votos entre Bolsonaro, Flávio Bolsonaro e o Lula. Há uma possibilidade do Bolsonaro continuar no segundo turno? Continuar assim que eu falo é o seguinte, ganhar a eleição no segundo turno? Ah, sim. Sim, sim, sim. E o Lula, há uma possibilidade? Também tem possibilidade de vencer. E aí eu vou dar para você aqui alguns números, né? Alguma coisinha interessante dessa eleição para presidente da República, porque o eleitor, no geral, o eleitor pensa que é só assim, ó. Ah, eu vou votar, o cara tá lá, o cara vai ganhar. Não vai ganhar, já ganhou. E não é assim. Você viu aí, ó, o eleitorado do Lula achava, até o próprio Lula disse em pronunciamento, após a apuração, né, o passo a passo das apurações, ele mesmo disse que achava que venceria no primeiro turno. E a coisa não saiu como ele esperava. Então tem dessas nuances, né, na eleição, essas surpresas que acontecem na eleição. E aí, para governador do estado do Maranhão, só para você conferir, o Braig venceu com 54,2% dos votos. Orleans Brandão, 34,76%. Ah, eu quero comentar aqui. Nós estávamos em uma resenha ali na Praça da Prefeitura, a Praça, como é o nome da praça? Ferreira Baima. E aí o Pé de Queijo, que é da comunicação. Aí ele disse, não, quem vai ganhar é o Orleans Brandão. Eu digo, não é não, papai. Se você for olhar como é que o povo está falando, como o povo está se posicionando, não tem como. O Braig vai vencer a eleição no primeiro turno. Não, porque eu vou votar nele e ele vai vencer. É ele que vai ganhar a eleição. Papai, não é assim. Aí hoje nós estivemos lá. Era para me ter feito uma foto, né? Ele me parabenizando, me cumprimentando. Rapaz, você acertou mesmo. Então, no geral, eu não erro. No geral. Estão me chamando até de... Como é o nome daquela mãe de Ná, né? É, estão me chamando de mãe de Ná, porque eu acerto tudo. E aí, o Orleans, nem para o segundo turno deu para ele. Nem para o segundo turno. Então, felizmente, com a máquina na mão, depois eu vou dizer alguns detalhes aqui, porque ele tinha, parece, em torno de 190 prefeituras na mão. Enviando dinheiro e diz, quando o povo não quer, pronto, acabou. Né? E aí, perdeu a eleição para o Braig. Eu acredito que o Maranhão está em boas mãos, porque o Braig fez muita coisa em São Luís do Maranhão, transformou a capital do Maranhão. Ele foi reeleito com 74%. Então, o cara fez alguma coisa. E aí... foi eleito logo na primeira lapada, logo na primeira lapingochada. Nem para o segundo turno foi. Aí o Lula era para ter vencido a eleição. Se ele faz um bom governo, a população teria reconhecido e ele teria vencido aí com 60%, 70%, 80% dos votos. Está correndo o risco de perder no segundo turno. A verdade é essa. Então, o prefeito, o governador, o presidente da República tem que fazer uma boa administração. Ouvir os reclames do povo e aí a coisa vai. A verdade é essa. Meus amigos, olha, ainda ficou. Olha, o Camarão ficou com 9,60, Roberto Rocha com 1,26, André Luiz 0,26, Saulo Arcângeli 0,2%. Reginaldo Lima, 0,03%. E Dimas Casimiro 0,01%. Acho que aqui só ele mesmo votou nele, né? No mínimo. Bom, nós vamos aqui para um rápido intervalo comercial e a gente volta já já com mais informações aqui no seu programa Maranhão em Debate. 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

0: Programa Maranhão em Debate, você aqui na Lemos TV. E você acompanha também na rádio Lemos FM em dois horários. Amanhã eu falo para você os horários que você acompanha o programa Maranhão em Debate. 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Meus amigos, vamos acompanhar o brasileiro que diz que está satisfeito de ter ido embora. Saiu do país e está andando aí de país em país. Ele diz que está bom demais lá na Austrália. Acompanhe aqui no programa Maranhão em Debate.
1: Brasil já deu o que tinha que dar, meu amigo. Eu moro aqui na Austrália, aqui, ó. Condomínio de classe média baixa, viu? Aqui não é classe média, nem classe média alta, não. Todo mundo tem um carrinho na garagem. Todo mundo mora bem. Tô indo trabalhar ali agora, feliz da vida, cabeça erguida. Fui policial no Brasil aí, ó, quase 6 anos. Eu desci do Brasil em 2018. Vazei fora desse país aí. Eu acho que o último tem que fechar a porta e apagar a luz. Vocês ficam brigando de política aí, direita, esquerda, enquanto os caras estão tudo tomando uísque, fumando charuto, as portas fechadas, enquanto tá fazendo povo de trouxa, povo de tonto. Sabe quando que eu ia andar com Tesla no Brasil aí? Sabe quando? Nunca. Nunca. Como policial? Ha! Esquece. Ô, gente, falando um negócio pra vocês, ó. Sai fora desse país. A solução do Brasil é você pegar um avião e rapar fora desse país. Vai embora, vai pra Europa, vai pra Ásia, vai viver como nômade. Vem aqui pra Austrália, Canadá, Nova Zelândia, Estados Unidos, entendeu? Sai fora desse país. Esse país aí tá horroroso, irmão. Esquece. Vocês ficam criando político de estimação aí, ó. É todo dia cai a casa deles, né? Na hora cai a casa de um, cai a casa do outro. Irmão, foca em você, no seu desenvolvimento pessoal, na sua mente, no seu espírito, no seu corpo, na sua alma, na sua mente. Se torne o capitão das suas decisões, se torne o grande CEO, o grande gestor das suas emoções, entendeu? Se torne o grande general da sua mente. É isso que vai levar você para o próximo nível. Já morei em 8 países diferentes, estou aqui na Austrália e só Deus sabe para onde que eu vou daqui, entendeu? Porque depois que você é livre, você quer voar, você quer viver a vida, entendeu? Então assim, sai fora desse país. Esse é meu recado para você. Trabalhar aqui. Tchau.
0: Pois é, meus amigos, a verdade é essa. Agora tem muita gente que não tem dinheiro para pegar nenhum busão, quanto mais pegar o avião. Só anda de jumento ou de bicicleta. A pobreza é tão grande, como é que ele vai pegar o avião, o asa dura, para ir para um outro país? Aí não tem condições, né? Mas eu tenho sonho. Você tem sonho de ver esse país melhor, essa cidade de Codor melhor, o estado do Maranhão com o IDH lá em cima. Pois é, vamos lutar. Aí se não der, quando a gente estiver batendo as botas, a gente viaja para um outro país, viu? Aí vamos descer nas cordas lá na Austrália, aonde mais? Em Canberra, né? Capital da Austrália, Canberra? Canberra. Vamos descer nas cordas lá em Canberra, em Londres, na Inglaterra e por aí vai. Mas, meus amigos, eu vou te falar, o negócio é sério. O negócio é sério. É por isso que muita gente está vazando do Brasil, porque a corrupção é grande demais. Acompanhe o que a Ramíria Santiago, que ela conseguiu fazer a matéria aí sobre a corrupção no município de Codó, agora nas eleições, antes de ontem. Acompanhe aí.
2: Pronto, o que a gente tem de informação sobre essa questão da apreensão do veículo de Zito Rolim, que foi detido, a apreensão desse valor? Eu, Ramiro, entrei em contato com o 17º Batalhão para saber. Eles me informaram que essa apreensão foi feita pela Polícia Federal, pela PF, não tem nada a ver com eles. Me informaram também que o carro apreendido com o Zito Rolim estava no pátio do 17º Batalhão. Eu liguei para lá para saber. Me informaram que não, que esse veículo não teria ido para lá. E que esse veículo teria ido para a delegacia e que estaria no pátio da delegacia. Eu, agora à noite, são 9 horas e 55 minutos, fui lá agora à noite para saber. Quando eu cheguei lá, eu encontrei de fato um veículo com essas características. Está lá o veículo preto, inclusive todo adesivado, com o nome Orleans Brandão, Juscelino Filho, Najib e tudo. Estão lá todas as características que foi repassada para nós. Me informaram que o Zito estava dirigindo este veículo e que tinha mais pessoas atrás, que a polícia levou o veículo, Polícia Federal, deteu o Zito por algumas horas e pegou em torno de quase 200 mil reais. Tudo isso no bairro Santo Antônio, onde ele estaria ali, eventualmente, fazendo a compra de votos. Não sabemos, não temos certeza de fato que seria isso. Foi me informado também que a polícia apreendeu esse dinheiro, acho que em torno de 197 mil. Apreendeu o valor. Apreendeu também o veículo, deteve Zito, fizeram algumas perguntas e etc. E logo depois liberaram. Zito já está fazendo campanha durante toda a madrugada de hoje novamente. Porém, o carro está na delegacia. Eu fui lá, filmei o veículo, filmei a placa do carro e percebi que as características do veículo, de fato, pertencem a alguém que estaria fazendo campanha para Najib, para Juscelino Filho, para Orleans Brandão e demais. Porém, nós iremos agora pesquisar através dessa placa. Eu vou deixar aqui para vocês o veículo, que é o veículo que eles disseram que o Zito estava dirigindo, fazendo essa compra de voto. Vou deixar para vocês aqui a foto do veículo, vou deixar a placa. E vocês podem pesquisar para saber de fato, será que esse carro está no nome de Zito Rolim? Será que está no nome de Najib? Será que está no nome de Chiquinho? Ou em nome de terceiros, ou outra pessoa que nós não sabemos quem é. Porém, a polícia não deve estar mentindo, né? O 17º Batalhão disse, olha, Ramira, foi apreendido, porém foi a PF, foi a Polícia Federal, e o carro está lá no pátio da delegacia, vai lá. E eu fui lá e encontrei este veículo com as mesmas características. Será que, de fato, Zito Rolim estava dirigindo esse veículo? Será que, de fato, Zito Rolim foi apreendido com esse montante no bairro Santo Antônio? É isso que a gente vai pesquisar. Daqui a pouquinho vamos trazer para vocês aqui no portal Ramíria Santiago. Ficam aí com o vídeo que eu acabei de fazer da delegacia.
0: Acompanhando aí com a gente, você acompanhando com a gente, esse episódio do ex-prefeito Zito Rolim ser apreendido com quase 200 mil reais em um veículo. E ele estava fazendo campanha para quem? É? Para quem? Eu pergunto, para quem que ele estava fazendo essa campanha? Hein? Estava fazendo campanha para qual candidato? Qual candidato? E aí, o candidato obteve uma votação expressiva, sim, obteve. Será se não foi a grana que rolou solta por aí? Porque dizem que o pai do prefeito... Não, o pai do prefeito não. O pai do deputado. Que o pai do deputado... Foi eleito assim, eu não sei. Não posso afirmar nada. Né? Não posso afirmar nada de mãos lavadas. Né? Mas isso é jogo sujo. É jogo sujo porque já com a máquina na mão, papai. Já tem a máquina na mão, tudo na mão. E ainda precisou de grana para comprar votos. E isso é só o que a PF detectou. É só o que a PF... apreendeu. Né? Quantas coisas não rolou debaixo do tapete e que a PF não encontrou, que a PF não chegou àqueles que estavam, principalmente no interior. Porque sabe-se, o povo diz que no interior foi que rolou coisa, minha amiga. Aí a PF fica só aqui na sede do município, na capital do município, e lá no interior está rolando. Carro cheio, carro cheio. Dizem também que o ex-prefeito médico disse que também foi pego aí. Eu vou atrás das informações saber se é verdade ou não. Por enquanto é só zum, zum, zum. É só zum, zum, zum. Que também foi pego. Mas ele falando sobre essas apreensões, ele diz que eu tenho até amanhã, eu vou rodar o vídeo dele aqui, ele falando dessas apreensões. Produção, tem aí não o vídeo dele não, né? Do ex-prefeito? Falando que a corrupção correu frouxa aqui no município de Codó. Tem não. Beleza. Então amanhã a gente roda o vídeo dele. Mas nós vamos rodar é o vídeo agora do delegado Rômulo Vasconcelos, que foi acusado, eu acho que de forma injusta, não sei, mas ele não gostou não. Porque o nome dele foi citado pelo ex-prefeito Dr. José Francisco e até o delegado estaria comprando votos. Pois é. E aí vamos ver a reação, como é que o delegado Rômulo Vasconcelos se posicionou depois da declaração do ex-prefeito Dr. José Francisco. Acompanhe.
3: Boa noite, meus amigos de Codó. Eu acabei de ver um vídeo do Dr. José Francisco, médico da cidade de Codó e ex-prefeito da cidade de Codó, me acusando de um crime que não existiu, dizendo que eu fui abordado pela Polícia Federal, dizendo que eu estava comprando foto e que eu fui conduzido para a delegacia. Eu quero explicar para todos os meus amigos e toda a sociedade de Codó e do Maranhão que isso não aconteceu, isso não existiu. Eu não sei qual foi a fonte que levou em erro o Dr. Zé Francisco para falar um absurdo desse. Eu sou um protetor da lei, eu sou um fiscal da lei, eu sou um cumpridor da lei e não aprovo nenhuma conduta criminosa, muito menos eu, que todo dia eu estou a proteger as pessoas dos crimes que acontecem na nossa cidade de Codó. Então eu gostaria de dizer para o senhor, doutor Zé Francisco, que a partir de amanhã eu estarei registrando uma ocorrência contra o senhor pelo crime de calúnia, porque o senhor sim que cometeu um crime, cometeu o crime de calúnia e vai responder por isso.
0: Câmara Municipal de Codó, não é? Então, vamos ver como é que vai rolar isso, se realmente o delegado vai processar o ex-prefeito, ou se eles vão entrar em um acordo e dizer, não, tá tudo bem, tudo bacana, e aí se o delegado não processar o prefeito e o prefeito não se retratar, aí tem angu, não, aí tem caroço no angu. É? Porque o delegado realmente tem que processar, porque não é justo. O delegado é uma figura pública. E aí ser colocado como alguém que está comprando votos, o delegado tem que entrar na justiça mesmo contra o ex-prefeito. É todo o direito que ele tem. Então, volto a repetir. Se o delegado não entrar na justiça contra o ex-prefeito, e o ex-prefeito não se retratar desta denúncia e dizer que foi uma coisa que ele falou aí, não queria atingir o delegado, tal, tal. Então, no angu tem caroço, e caroço grande. Mas, meus amigos, olha, vamos sorrir. Vamos sorrir aqui no programa Maranhão em Debate. Ainda dá tempo para a gente sorrir? Dá tempo, sim. Vamos sorrir aqui no programa Maranhão em Debate. Mas esse sorrir aí é bacana. Olha, boi e vaca foram a polícia militar reclamar, o boi e a vaca foram reclamar, por que as coisas estão acontecendo do jeito que está. Um boi e uma vaca. Acompanhe aqui no programa Maranhão em Debate.
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5: Eu nunca vi isso. Um boi e uma vaca tentando entrar no posto. Olha o barulho no carro, bateu no carro. Entra, corre pra dentro.
6: Fecha a porta, tranca tudo, chama ajuda.
7: Olha lá o boi na porta. A vaca também não sai dali. Ela vai subir no carro. Olha a vaca em cima do capô.

0: Sorria!
1: E a zona para você aqui no programa Maranhão em Debate. 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Meus amigos, olha, eu quero chamar a atenção para você aqui agora. Sobre algo bem interessante sobre a política. Lembrando de que amanhã nós vamos falar para você dos deputados estaduais, ou seja, dos candidatos a deputado estadual que concorreram às eleições em Codó e também os federais da terra. Amanhã você vai saber quantos votos obtiveram cada um deles, foi bom, não foi. Você vai acompanhar aqui no programa Maranhão em Debate. Você já sabe disso, está acompanhando aqui no nosso programa. Olha, eu quero ainda chamar aqui, ó, o Orleans Brandão, tá aí a matéria aí? Tá, professor? Ele agradece os votos e parabeniza o candidato eleito. É assim que tem que fazer, né? O cara derrotado vai lá, mas diz, olha, beleza, você ganhou, paz, bênção, bem, siga, faça o melhor para o nosso estado. No caso aqui, Orleans Brandão, sobrinho do Carlos Brandão, que perdeu a eleição. Mas todo mundo já sabia. Todo mundo já sabia. Só não sabia o Marcos Brandão, que é o pai do Orleans Brandão. E se o Brandão não briga com o Felipe Camarão, o que teria acontecido? Talvez tivesse vencido a eleição, ele saía para o Senado, era senador. E aí agora nem o Mel e nem a cabaça. Acompanha aí o Orleans Brandão falando sobre... Tem não? É foto. Então vamos lá. Cadê a foto? Aí tá aí, ó. O Orleans Brandão agradecendo aos eleitores que votaram nele. Ele obteve 34% dos votos. E agradecendo e desejando uma boa gestão aí para... o Eduardo Braide, que foi o vencedor das eleições para o governo do estado do Maranhão. Parabéns para o Orleans Brandão, que perdeu a eleição, e parabéns também para o Eduardo Braide, que venceu as eleições. Nós aqui parabenizamos, é todo mundo, viu? É todo mundo. Mas, meus amigos, olha, um caminhão caiu na ponte do povoado Pau Ferro. Eita, meu amigo. Assim, ó, nas eleições, vamos acompanhar o caminhão que caiu. Ponte não existe na zona rural. Vamos acompanhar.
2: Uma moradora da região nos mandou esse vídeo. Olha, isso aconteceu hoje, quarta-feira, pela manhã. Essa é a ponte do Pau Ferro que leva ao Bom Jesus, região ali do Bacabal do Berilho.
3: Ficou só lá a cabeça do carro lá em cima, mas não deu de o resto. Pesou, quebrou bem no meio. A gente olhava, pensava que estava boa, mas... tudo acabado, mas ela já estava mesmo estragando mesmo. As tábuas do lado já estavam tudo esfareladas já. Aí, a ponte aqui do Pau Ferro agora não tem mais não. Só a outra quando fizer de novo.
2: Uma coisa interessante que a moradora que nos mandou esse vídeo disse foi que ainda bem que aconteceu com o caminhão aí carregado de tijolos, ninguém se feriu. Melhor que tenha sido com o caminhão do que com o micro-ônibus que leva e traz crianças para essa região aí do Bom Jesus. E nessa mesma região aí de Bacabal do Berilho tem a ponte do Brechó que leva ao Munduri, que você vê a imagem dela aí agora, que também já não permite a trafegabilidade do micro-ônibus escolar. Portanto, a partir desse novo caso de hoje, 17 de junho de 2026, tem-se uma urgência nessa região, uma urgência educacional, porque as crianças estão afetadas, elas não perderam aí a mobilidade por meio do micro-ônibus, tanto nessa região aí do Bom Jesus, de hoje, quanto na região de Munduri. E aí, a moradora bem disse também, governos anteriores não conseguiram sanar o problema, as reformas foram insuficientes, os problemas estão caindo agora no colo do governo Fé, Trabalho e Futuro, e é ele mesmo quem tem que resolver, uma vez que é ele quem está no poder agora, e a gente vai acompanhar com toda certeza, ver o que o governo, o prefeito, o secretário Márcio Esmero, o secretário de Educação também tem que se empenhar, já que as crianças estão muito prejudicadas a partir de agora, para que haja uma solução mais breve possível, e a gente vai acompanhar o que vai acontecer.
1: Tá aí, as reclamações, os reclames da população da zona rural lá do povoado Pau Ferro. Olha, deixa eu explicar aqui para o prefeito Francisco Carlos de Oliveira.
0: Boa noite. 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Voltamos com o áudio da sessão plenária, com a palavra o presidente Davi Alcolumbre.
4: Excelência deu uma contribuição extraordinária, há pouco tempo atrás, para a infraestrutura rodoviária e logística do nosso país. Vossa Excelência proporcionou que o nosso país pudesse ter estradas onde nunca antes houvera. Vossa Excelência fortaleceu a infraestrutura rodoviária do Brasil como nunca antes feito no Brasil. Vossa Excelência, eu quero falar agora o que eu disse ainda há pouco, no reservado, porque eu acho que é isso que está faltando para todos nós agentes políticos. A gente precisa reconhecer e elogiar as pessoas no público. Até as pessoas que a gente, por um motivo ou outro, possa divergir. E a melhor coisa da política é a gente poder divergir das pessoas com altivez, com serenidade, com franqueza e, sobretudo, senador Renan Calheiros Filho, com lealdade. E eu quero dizer, Vossa Excelência, que eu falei ainda há pouco na ausência de Vossa Excelência e vou falar para o Brasil e para Vossa Excelência e para meus colegas senadores e senadoras. Vossa Excelência é um dos melhores quadros da nova política do Brasil. Eu disse na sua ausência e estou falando agora de público. Parabéns pelo pronunciamento de Vossa Excelência. Vossa Excelência conseguiu contextualizar a história do que significa esta sessão de discussão desta matéria. E, novamente, repito a Vossa Excelência, eu tenho muito orgulho e privilégio de ter a oportunidade de conhecer Vossa Excelência, assim como tenho dos meus colegas senadores e senadoras, mas me permita, Vossa Excelência, fazer esta fala elogiosa, porque nos dias atuais, senador Renan Filho, a gente está a todo instante esquecendo de exaltar as qualidades das pessoas, e ao tempo de falar das qualidades, nós estamos ofendendo. Ao tempo de elogiar uma conquista, nós estamos agredindo. Infelizmente, é isso que está, como dizem os internautas, bombando nas redes sociais. Não são as ponderações, são as agressões. Não são os elogios, são as ofensas. E isso é muito preocupante. Então, eu quero aproveitar essa pequena fala minha aqui, de coração, como presidente do Congresso Nacional, para reconhecer e saber que todos nós somos seres humanos. Todos nós temos um problema ou outro. Todos nós temos uma virtude ou um defeito. Mas nós precisamos entender de uma vez por todas que nós precisamos conviver em sociedade respeitando os diferentes. E que a gente possa saber que eu aprendi quando criança, do meu pai Samuel e da minha mãe Júlia, que os seus direitos, meu filho, começam quando terminam os meus. Então, todo mundo tem direitos e deveres, e eu aprendi isso da minha mãe a vida toda, que eu tenho que respeitar todo mundo, que eu tenho que entender as pessoas, e que era essa frase que ela falava para mim quando criança, e ainda fala até hoje, porque graças a Deus ela está viva, e meu pai também. Os teus direitos começam quando termino do outro. E isso eu queria dizer a Vossa Excelência, que é, talvez seja muito disso que esteja faltando na política do Brasil hoje. Seja do município pequeno do Brasil, que um vereador sobe na tribuna para, em vez de apresentar uma proposta, agredir um colega. Seja numa assembleia legislativa, que um deputado sobe a tribuna para ofender um agente político e não apresentar uma alternativa. Seja no, na Câmara dos Deputados, quando um deputado sobe federal para, em vez de apresentar uma alternativa para o Brasil, apresenta uma agressão a alguém. Seja no Senado Federal, seja no governo dos estaduais ou até na Presidência da República. Acho que nós estamos vivendo, senador Marcelo Castro, o momento mais dramático da história da humanidade. Eu já falei umas 10 vezes isso aqui, não vou parar de repetir. Nós estamos vivendo um drama civilizatório no mundo, não é no Brasil. E que a gente possa ter a consciência, a tranquilidade, a serenidade de não cair. Porque a partir do momento que a gente passar a ofender os outros que a gente critica, a gente vai passar a ser um deles. Que a gente tenha paciência, serenidade, muitas vezes de ouvir uma agressão infundada e não poder responder à altura, porque senão a gente vai se transformar num deles. Parabéns pelo pronunciamento de Vossa Excelência, é brilhante, o meu reconhecimento à sua história. Consulto às senadoras e aos senadores, nós estamos na primeira sessão de discussão da proposta de emenda constitucional número 221 de 2019, é a primeira sessão de discussão de 5, senador Paulo Paim, que nos impõe o regimento interno do Senado Federal e a Constituição para a votação de uma proposta de emenda constitucional. Consulta às senadoras e aos senadores se Vossas Excelências desejam fazer a inscrição. Consulto a senadora doutora Eudócia. Vossa Excelência, senadora Eudócia, solicitou a lista de inscrição. É para discutir a PEC? Ah, ok. Concedo a palavra a Vossa Excelência, está no momento da sua inscrição. Eu concedo a palavra a Vossa Excelência para discutir a proposta de emenda constitucional. Vossa Excelência tem 10 minutos, senadora, pelo tempo regimental. E só para informar os nossos senadores que estão acompanhando no modo semipresencial. Senadora, só um minutinho. Temos algum senador que está do modo semipresencial que ainda deseja fazer uma manifestação? Só um minutinho. Temos algum senador que está do modo semipresencial que ainda deseja fazer uma manifestação?

0: O secretário é o Danilo e nós não vamos tirar o Danilo, Bandeira. Mas ele me alertou, e eu queria lembrar aqui, que em virtude da licença da senadora Leila Barros, nós estamos aqui na tarde de hoje com a presença da primeira suplente da senadora Leila, a senadora Leani Lemos, que vai tomar posse logo após o pronunciamento de Vossa Excelência. Com a palavra, a senadora doutora Eudócia, para a sua manifestação no período da discussão da PEC 221 de 2019.
1: Senhor presidente, senhoras senadoras, senhores senadores, inicio hoje as minhas palavras, antes de tudo, agradecendo a Deus, a Ele toda honra e toda glória. Ele que nos sustenta, nos fortalece e nos concede sabedoria para enfrentar cada novo desafio. Entrego a Ele a minha gratidão. E hoje venho a esta tribuna para tratar de um tema que diz respeito diretamente à vida de milhões de trabalhadoras e trabalhadores brasileiros. O fim da escala 6x1 e a construção de uma jornada de trabalho mais humana, equilibrada e compatível com a vida. E faço questão de registrar que esta não é uma posição que assumo apenas hoje. No último dia 2 de setembro, durante a sessão da Comissão de Constituição, Justiça e Cidadania, a CCJ, eu já havia afirmado o meu voto favorável ao fim da escala 6x1. Naquela oportunidade, manifestei de forma clara a minha posição, porque entendo que esse debate envolve, acima de tudo, a valorização do trabalho e a dignidade da pessoa humana. O trabalhador não pode ser visto apenas como força de trabalho. Estamos falando de homens e mulheres que têm família, filhos, sonhos, responsabilidades e uma vida que existe para além do ambiente profissional. Defender uma jornada mais equilibrada significa permitir que o trabalhador tenha mais tempo para descansar, cuidar da saúde, acompanhar os filhos, estar ao lado da família, estudar, se qualificar e simplesmente viver. E quero destacar especialmente a situação das mulheres trabalhadoras, das mulheres do meu querido estado de Alagoas, das mulheres do Nordeste e das mulheres de todo o Brasil. Nós sabemos que para muitas mulheres a jornada de trabalho não termina quando acaba o expediente. Nós sabemos também que depois do trabalho remunerado começa outra jornada. É o cuidado com os filhos, é o cuidado com os pais e familiares, é a organização da casa. São responsabilidades que muitas vezes se acumulam e transformam a rotina dessas mulheres em uma verdadeira jornada dupla ou até tripla. Por isso, quando discutimos a redução da jornada e a ampliação do tempo de descanso, estamos também discutindo qualidade de vida para milhões de mulheres brasileiras. Como médica, não posso deixar de olhar para essa questão também sob a perspectiva da saúde. Uma jornada excessivamente desgastante pode contribuir para a sobrecarga física e emocional, para o estresse e para a perda da qualidade de vida. Ter tempo para repousar, conviver com a família, praticar uma atividade física ou simplesmente recuperar as forças também faz parte de uma vida saudável. E existe outro aspecto fundamental dessa discussão. A redução da jornada não pode significar redução salarial. Esse ponto precisa estar muito claro. Queremos avançar na qualidade de vida.

0: vida, preservando a remuneração e valorizando quem trabalha. Trabalhadores mais descansados podem apresentar melhor desempenho, maior disposição e menor absenteísmo. Quem ganha com isso é o trabalhador. Quem ganha é a empresa e quem ganha é o nosso país. Portanto, não estamos discutindo apenas o número de horas de uma jornada. Estamos discutindo qualidade de vida, saúde, dignidade e valorização do trabalho. Tenho orgulho da minha trajetória no serviço público e sei o valor de cada homem e de cada mulher que acorda cedo, enfrenta a sua jornada e retorna para sua casa para continuar cuidando de sua família. Por isso, quero dirigir uma palavra muito especial a todos os trabalhadores e a todas as trabalhadoras do meu querido estado de Alagoas. Aqueles que trabalham no comércio, na indústria, nos serviços, na saúde, no campo e no serviço público. A cada alagoano e a cada alagoana que ajuda diariamente a construir o nosso estado. E estendo essa homenagem a todos os trabalhadores e a todas as trabalhadoras do nosso Brasil. Vocês são parte essencial da força que movimenta o nosso país. E é por acreditar nisso que hoje reafirmo essa minha posição. Que possamos avançar para relações de trabalho mais equilibradas, mais justas e, sobretudo, mais humanas. Porque todo trabalhador e toda trabalhadora merece salário digno. Todo trabalhador e toda trabalhadora merece respeito. E todo trabalhador e toda trabalhadora merece descanso. E todo trabalhador e toda trabalhadora merece qualidade de vida. E aqui estou defendendo, sim, o fim da escala 6x1. Agradeço a todo o meu querido país que vem acompanhando diuturnamente com essa PEC aqui no Senado Federal e especialmente o meu querido estado de Alagoas. Vamos juntos em prol das melhorias e de qualidade de vida dos nossos queridos trabalhadores e das nossas queridas trabalhadoras. Meu muito obrigada a todos. Obrigada, senhor presidente.
1: Senadora doutora Eudócia, eu cumprimento Vossa Excelência também, e apenas para fazer da mesma maneira que fiz, reafirmar o que Vossa Excelência falou ainda há pouco na tribuna, sobre a sua posição na CCJ em relação a esta PEC. No momento do debate eu acompanhei uma parte e eu percebi a manifestação de Vossa Excelência no mesmo sentido que Vossa Excelência fala hoje na tribuna. Desde o momento do debate, Vossa Excelência defendia a aprovação desta proposta, como faz novamente no momento da discussão. Parabéns, Vossa Excelência. Me permita, antes de nós chamarmos a nossa senadora Leani Lemos para dar posse na tarde de hoje, só fazer um registro da presença do nosso ex-governador do Mato Grosso, ao lado do senador Cidinho, eleito senador da República, senador Mauro Mendes. Está presente aqui, meu companheiro de partido do União Brasil. Cumprimentei o senador Mauro, ex-governador, desejei sucesso e disse para ele que nós vamos precisar muito no Senado de pessoas que possam nos ajudar a melhorar o Brasil a partir do Senado da República. Eu tenho certeza que Vossa Excelência reúne todas as condições de ser um brilhante senador da República, representando o Mato Grosso e ajudando o Brasil.
2: Obrigado, presidente.
1: Parabéns, Mauro. Seja bem-vindo.
2: Obrigado.
1: Nós não temos mais senadores inscritos para discutir a matéria. Não havendo mais quem queira discutir, está encerrada a primeira sessão de discussão em primeiro turno da PEC. A matéria será incluída em pauta para continuidade da discussão, senador Paulo Paim, na sessão de amanhã.
2: Você acompanha a sessão deliberativa do Senado Federal.
1: Aqui, rapaz. Zezinho, não faça isso. Tem que cuidar da doutora Sabrina. Há sobre a mesa... Há sobre a mesa os seguintes requerimentos. Requerimento número 341 e 342 de 2026, de autoria da senadora Leila Barros, de licença de saúde, do dia 3 de outubro de 2026, e de licença particular, no período de 4 de outubro de 2026 a 31 de janeiro de 2027, totalizando 121 dias de licença. Submeto à votação os requerimentos apresentados pela senadora Leila Barros. Os senadores e senadoras que os aprovam permaneçam como se encontram. Estão aprovados os requerimentos. Passa-se a convocação e posse da primeira suplente eleita. Encontra-se na casa a senhora Leani Barreiro de Souza Lemos, primeira suplente eleita da senadora Leila Barros, pela representação do Distrito Federal, convocada em virtude da licença da titular, nos termos do artigo 45 do Regimento Interno do Senado Federal. Sua Excelência encaminhou à mesa o original do diploma, que será publicado na forma regimental, e os demais documentos exigidos pela lei. Designo comissão formada pelas senadoras Damares Alves, pelo senador Renan Filho e pelo senador Marcelo Castro, para que possa conduzir Sua Excelência à mesa dos trabalhos, a fim de prestar o compromisso constitucional regimental.
2: Nesse momento, portanto, se dirigem à mesa da presidência os senadores Renan Filho, Marcelo Castro e a senadora Damares Alves, que compõem a comissão que acompanha a futura senadora Leani Barreiro de Souza Lemos, ela que é a primeira suplente eleita da senadora Leila Barros, do PDT do Distrito Federal, que se encontra licenciada. Leani Barreiro de Souza Lemos é servidora de carreira do Senado Federal desde 1993 e, portanto, possui mais de 35 anos de atuação no setor público. Vamos acompanhar o compromisso que será firmado na sequência.
1: Que fiquem em posição de respeito para que a senhora Leani Barreiro de Souza Lemos preste o compromisso constitucional e regimental.
3: Prometo guardar a Constituição Federal e as leis do país, desempenhar fiel e lealmente o mandato de senadora que o povo me conferiu e sustentar a união, a integridade e a independência do Brasil.
2: Firmado, portanto, o compromisso.
1: Declaro empossada no mandato de senadora da República a nobre senhora Leani Barreiro de Souza Lemos, que a partir deste momento passa efetivamente a participar dos trabalhos da casa, adotando como nome parlamentar Leani Lemos, integrando a bancada do Partido Socialista Brasileiro, o PSB. Parabéns, senadora.
3: Muito obrigada.
2: Nesse momento, o senador Davi Alcolumbre cumprimenta a recém-empossada senadora.
1: Agradeço o senador Marcelo, senador Renan e senadora Damares, e concedo imediatamente a palavra à Sua Excelência, a senadora da República, pela representação do Distrito Federal, com a palavra a senadora Leani Lemos.
2: Vamos ouvir, portanto, o primeiro discurso da recém-possada senadora Leani Lemos, do PSB do Distrito Federal, que já ocupa a tribuna.
3: Senhor presidente, senhoras e senhores senadores, caros colegas do Senado, pessoas queridas que hoje me acompanham aqui nessa casa, é com uma enorme honra, senso de responsabilidade e, por que não dizer, eu acho que é visível, a emoção com que eu assumo hoje o mandato de senadora pelo Distrito Federal, sucedendo a querida senadora Leila Barros. Eu quero dizer que a senadora Leila, a quem eu muito admiro, exerceu neste Senado o mandato que orgulho o DF, defendeu o meio ambiente, as mulheres, as causas sociais e seu grande amor e vocação, o esporte, como uma política pública transformadora e que reduz desigualdades. A ela eu deixo o meu abraço e o meu reconhecimento junto com 686.340 brasilienses que nela votaram no domingo. São votos que demonstram, presidente, a existência de um campo democrático, progressista e plural no Distrito Federal. Meus caros e minhas caras, aqui eu tenho dois dos meus três filhos, tem um que está em Madrid assistindo, uma hora da manhã lá. Essa emoção é uma emoção muito particular. Todas as emoções, em boa medida, em certa medida, elas são particulares. Mas é que a minha vida se confunde, senador Paim, com esses tapetes azuis aqui, e se confunde com a vida pública. São quase 35 anos de vida pública e de serviço público. 22 deles são aqui dentro do Senado Federal. Eu entrei no Senado Federal dia 6 de janeiro de 1993. E fui cedida, por alguns anos, quase uma década, para trabalhar nos estados, para conhecer a realidade dos estados. Isso foi muito importante. Foram quase 10 anos como gestora no Rio Grande do Sul, senador Paim, onde eu fui secretária de Planejamento do governador Eduardo, aqui no Distrito Federal, com o governador Hollenberg, e com a ministra Simone no Ministério do Planejamento, como secretária nacional de Planejamento. Além disso, foram anos, e aqui tinha uma grande amiga, professora da Universidade de Brasília, como pesquisadora e professora nas áreas de governança, gestão e instituições. E é por isso, senhoras e senhores, por essa vida que é de serviço público, com diversas lentes, que não poderia deixar de afirmar aqui os meus compromissos. É um mandato curto, mas eu tenho certeza que será intenso. E o primeiro compromisso é com a democracia e com a qualidade das instituições. O segundo é com o fortalecimento do federalismo brasileiro, um contrapeso fundamental a excessos no nosso sistema e a garantia daquilo que faz do Brasil um dos países mais bonitos do mundo, a sua diversidade, inclusive a diversidade regional. O terceiro, como servidora pública, que sou dessa casa, é com o desenvolvimento das capacidades estatais necessárias a uma gestão pública eficiente, capaz de reduzir desigualdades e de ampliar oportunidades para todos os brasileiros e brasileiras. O quarto, com as políticas públicas transparentes, eficientes, instrumentos essenciais para construir um Brasil gigante, um Brasil do futuro, que é o que a gente quer. Esse Brasil gigante também foi o Brasil do passado, senador Alcolumbre, e tem se perdido, como o senhor falou agora, na ausência de discussões fundadoras. Eu fico muito feliz de tomar posse no dia em que nós estamos discutindo a 6x1. Há décadas se discute isso, e se discute no mundo esse tema. E eu fico muito feliz de que essa é uma discussão fundadora, essa é uma discussão transformadora, e o Senado poder fazer isso e eu poder fazer parte desse momento. O Brasil está entre as maiores 10 economias do mundo e a gente se orgulha muito disso. Mas, principalmente, o Brasil é uma das maiores democracias do mundo, uma das 5 maiores democracias do mundo, quando a gente olha para o número de pessoas que no domingo foram manifestar o seu voto nessas eleições. Bom, eu disse que eu entrei no Senado aqui em 93, eu entrei naquela porta aqui de trás. Naquela época, senador Paim, a gente não podia usar calça. A gente só passou a usar calça comprida aqui no Senado em 1997. O Danilo nem estava aqui ainda, né, Danilo? Danilo é mais jovem. É, foram muitas sessões. Olha, eu não tenho cabelo branco, presidente. O Danilo tem alguns. Foram muitas sessões plenárias, foram muitas reuniões de comissão, foram muitas negociações de projetos, emendas, medidas provisórias. Eu entrei aqui no governo Itamar Franco. Estávamos em pleno processo de transição, com todos os temores de um retrocesso autoritário. Foi um momento muito emocionante desse país. Eu vi aqui serem discutidos e votados a quebra de monopólios estatais, o Plano Real, a Lei de Responsabilidade Fiscal, a Lei de Diretrizes e Bases da Educação, a Lei Maria da Penha, o Código Florestal e muitos outros. Esse último, inclusive, quando eu fui secretária da Comissão de Meio Ambiente, Fiscalização e Controle, que era vizinha da Comissão de Direitos Humanos, que o senador Paim presidia, e também foi um momento muito relevante para o país. Aqui nesse Senado, senadora Damares, eu andei grávida do meu caçula, Tiago, que está sentadinho ali, e trazia o Filipe, que está assistindo de longe, e a Paola, para a biblioteca para estudar. Então, a minha vida pessoal se mistura com a vida do Senado. E por isso eu quero citar aqui todos os senadores com quem aprendi não o ofício, mas o compromisso com a vida pública. Darcy Ribeiro, Roberto Freire, Ana Júlia Carepa, Cristóvão Buarque, Augusto Botelho e Rodrigo Hollenberg, com quem eu trabalhei durante 7 anos. Aqui eu tive a oportunidade de conviver com grandes homens e mulheres. Convivi também com colegas competentíssimos dos gabinetes e da consultoria legislativa, que hoje é a minha casa, e muitos deles passaram aqui por esse plenário hoje, me visitaram no gabinete, estavam me cutucando no cafezinho, e eu fico muito feliz e muito honrada, presidente Alcolumbre, porque eu sei da qualidade desses servidores públicos, eu sei do compromisso dessas pessoas, qualidade técnica e qualidade ética, que são fundamentais para que a gente tenha, de fato, instituições republicanas e que funcionem como funciona hoje o Senado. Muito me orgulho de servir e de tê-los como colegas. Foram eles que me ensinaram o que é servir, foram os meus colegas, foram os meus chefes. E até no dissenso, senadora Damares, a gente estava conversando sobre isso agora. No dissenso a gente constrói muito, é possível construir no dissenso. Eu venho dessa escola antiga em que era possível construir. Esta é uma casa onde a diversidade e a diferença são a tônica, como algo fundador e necessário. Não é uma opção. É fundador e é necessário. Foi convivendo aqui que compreendi como se dão o desenho e implementação de políticas públicas num regime democrático. Isso acontece por meio de um desafiador processo de formação de coalizões, a gente conhece muito bem esse desafio, não só no nível federal, como nos estados e nos municípios brasileiros, com todos os desafios de coordenar uma federação, muitos interesses que são conflitantes entre os estados ou conflitantes entre os municípios, onde os contrapesos de poderes existem. Foi aqui que entendi que sem diálogo, sem resolutividade e sem pessoas com espírito público, senador Marcelo, o desenvolvimento de que tanto precisamos não acontece e não acontecerá. O compromisso com a democracia e suas instituições foi, portanto, e continuará sendo o norte desse curto, mas intenso, como eu já disse, mandato, e não poderia ser diferente. Me preocupa, senador Marcelo, o que vimos nesse domingo. Vimos um discurso que beira a irracionalidade e nega elementos que também são fundadores de um regime saudável. Não é sobre ter dissenso nem conflito, é sobre não ter um regime minimamente saudável. Sabemos todos que uma democracia ela não se configura exclusivamente por eleições livres e limpas e pelo voto universal. Isso é uma condição necessária, mas é uma condição insuficiente. Como dizia o Roberto Dal na sua Poliarquia, São precisos também a imprensa livre, a liberdade de expressão, a multiplicidade de fontes de informação, a liberdade de associação e a participação da sociedade nos processos de tomada de decisão públicos. Há discursos que usam parte da democracia para ultrapassá-la e ultrajá-la. Esses discursos representam um alerta e um perigo que devemos todos combater, todos nós, independentemente de partidos políticos, independentemente de preferências políticas. Já vimos que ondas de democratização podem ser sucedidas, e foram, no passado, por ondas reversas de autoritarismo. O mundo vive essa dinâmica há 200 anos, mas precisamos, aqui no Brasil, nos posicionar e lutar contra ela, até pelo papel que tem o Brasil como uma potência regional. Reafirmo também, mais uma vez, meu compromisso com a gestão pública eficiente e transparente, com os princípios da responsabilidade fiscal. Eu passei 6 anos da minha vida fazendo ajuste fiscal e sei a importância que isso tem da gente ter contas ajustadas e saudáveis para que a gente possa ter boas políticas públicas e políticas sociais focalizadas, que cheguem na ponta, que reduzam pobreza e reduzam a desigualdade. Compromisso também com o federalismo, como eu já disse. E se eu estou me repetindo, se eu me repito, é porque eu sou de Brasília, eu nasci de Brasília e eu vivo em Brasília. Vivi praticamente a minha vida toda pública aqui em Brasília. E eu sempre ouvi que Brasília era distante do Brasil e eu não gostava disso, isso me ofendia, porque eu sou daqui, eu falava, não, Brasília é o Brasil. Só que eu precisei sair de Brasília para entender o tanto que Brasília estava distante do Brasil de verdade. Foi lá nos Pampas, senador Paim, lá na fronteira, conhecer. Meus pais são da Paraíba, são do Nordeste. Conhecia o Nordeste, conhecia o Centro-Oeste, mas não conhecia esse Brasil. Temos muitos Brasis e muitos desafios a serem superados. Temos uma região Centro-Sul cujos indicadores se aproximam dos países da OCDE. E temos regiões, senadora Damares, estávamos conversando também sobre isso, onde a mortalidade materna e a mortalidade infantil, especialmente entre indígenas, estão entre as piores do mundo. Sem uma gestão pública de qualidade, sem responsabilidade com os gastos públicos, não há como vencer esses desafios. Foi isso que excelentes gestores com quem trabalhei lideraram com muita coragem, muitas reformas, especialmente o então senador, depois governador, deputado federal Rodrigo Hollenberg, no Distrito Federal, e o governador Eduardo Leite, que agora encerra o seu mandato no Rio Grande do Sul. Uma base sólida garante grandes e permanentes resultados. Os desafios são enormes. Por isso, quero me colocar à disposição, presidente, de todos para construir qualquer iniciativa que ajude a reduzir diferenças regionais e a melhorar o dia a dia dos governos. Weber dizia que a burocracia era o corpo que servia ao Estado e à lei, não a senhores. É assim que eu enxergo o papel da burocracia, dos servidores públicos perante o Estado. Ela é essencial para que as políticas sejam formuladas com base em evidências, orientadas pelo que é melhor para a coletividade e especialmente para quem mais necessita. Ela não deve servir para acolher e distribuir privilégios. Presidente, por último, mas não menos importante, eu quero fazer aqui 2 homenagens. A primeira é às mulheres que me antecederam, senadora Damares. Eu passei outro dia ali no corredor das comissões e eu vi todas as senadoras da história numa parede. 78 mulheres. 77 tem lá, porque falta a princesa Isabel, que foi a do Império. 78 mulheres ocuparam o cargo de senadora da República e milhares de homens. Mais de 1.000 homens. No Brasil, são mais de 40 milhões de mulheres chefes de família. São as mulheres as responsáveis pelos cuidados na infância e dos idosos. As mulheres são vítimas das violências mais cruéis e de diversos matizes, inclusive, talvez, principalmente dentro de casa. Mas, sobretudo, as mulheres têm menos oportunidades no crédito, no mercado de trabalho, na remuneração, que é sempre menor. E a situação é ainda mais grave quando a gente fala de mulheres negras. Quero, então, homenagear as minhas antecessoras e as minhas colegas que lutaram e que lutam para que se realize no mundo prático a igualdade inscrita na Declaração Universal dos Direitos Humanos e na nossa Constituição, que é o nosso pacto maior. A segunda homenagem, senador Paim, é aos construtores de Brasília, os candangos. Eu represento uma cidade que espelha o Brasil, nas suas cores, nos seus sotaques, suas comidas, suas festas de São João, seus CTGs. A gente aqui come um bom tutu, a gente come um bom cupuaçu, a gente come um bom churrasco. Brasília é dos brasileiros. E eu assumo o compromisso de representar a capital do país com retidão. Por isso cabe essa justa homenagem a seus idealizadores, mas especialmente aos seus construtores. E agora eu sei que eu vou me emocionar. É aquele momento. Porque há quase 70 anos, em 1958, meu pai chegou a Goiás, vindo do sertão da Paraíba. O senador veneziano estava aqui e eu disse para ele, meus pais são da Paraíba, são de Itaporanga. Ele veio para trabalhar na obra do Congresso Nacional. Ele tem assinado na carteira de trabalho dele, ajudante de pedreiro do Congresso Nacional. Essa é a saga do meu pai e a saga de milhares de brasileiros que até hoje buscam uma vida melhor para os seus filhos. Ele veio na busca dessa vida. E essa saga não acabou. Essa saga ainda existe. Se hoje eu ocupo essa tribuna, é porque o Brasil viveu apenas soluços de desenvolvimento que permitiram a muitas pessoas sair da pobreza. Ter trabalho, estudar, alcançar mobilidade social. Mas essa é a história da exceção. Essa não é a regra e deveria ser a regra. Hoje, os netos do meu pai estão aqui, na tribuna de honra. Então, o Leonardo, a Paola, o Tiago, o Filipe assiste de casa, a Marina assiste de casa, mas muitos outros netos de candangos continuam a lutar por um emprego, um salário digno, uma jornada digna, uma jornada que não seja 6x1, e uma vida de alegria com suas famílias. É tudo o que essas pessoas pedem e é pouco. Viver com dignidade deveria ser uma garantia do Estado. A gente tem escrito na Constituição, senador Moro, mas a gente não dá essa garantia na realidade. E é por isso que aqui o Senado tem um dever, uma obrigação moral de fazer a discussão e dar a sua contribuição. E é para isso que devemos trabalhar, para que os netos e bisnetos de tantos Leonardos, que era o nome do meu pai, possam se tornar cientistas, professores, engenheiros, artistas, médicos. Eu sou cientista política, cientistas políticos, e ter a vida que sonho. Eu, quando morei na Inglaterra anos atrás, eu fiz o meu pós-doutorado na Universidade de Oxford e de Princeton. Eu ouvi uma frase que me marcou muito. O Brasil é uma cultura da alegria. Eu espero que, além da alegria, o Brasil possa ser exemplo de dignidade e de harmonia. Somos todos aqui hoje construtores desse Brasil. Somos candangos, os senadores aqui dentro dessa casa, na essência, construindo na diversidade e para o progresso da nossa sociedade. Rimou, mas não era para rimar, mas rimou. E é importante que a gente tenha essa rima como parte do nosso dia a dia. Os candangos ergueram essa bela obra de Niemeyer onde a gente está hoje e toda uma cidade no absoluto vazio. Que possamos, como esses candangos, erguer o Brasil belo e justo que todos os brasileiros e brasileiras merecem. Muito obrigada.
2: Este foi o primeiro pronunciamento da senadora Leani Lemos, do PSB do Distrito Federal, recém-empossada. Ela que substitui a senadora Leila Barros, do PDT do DF, que se encontra licenciada. Você acompanha a sessão plenária do Senado Federal desta terça-feira, 6 de outubro de 2026. Ela que foi destinada à primeira sessão de discussão da PEC, que acaba com a escala 6x1. 6 dias de trabalho e 1 dia de repouso. Vamos acompanhar.
1: Queria cumprimentar a senadora Leani Lemos pelo brilhante pronunciamento na tribuna do Senado Federal e dizer, Leani, você com este discurso representa todos os nossos servidores do Senado Federal. Nós temos muita honra, todos nós, os 81 senadores, de termos a oportunidade de ter, como servidores do Congresso, do Poder Legislativo, os servidores, com todo respeito aos outros, às outras categorias de outros órgãos. Tenho muito orgulho de presidir o Congresso e saber reconhecer que, se não fosse a qualidade intelectual e a capacidade dos nossos servidores do Senado da República, nós não estaríamos prestando o serviço que estamos à sociedade brasileira, a partir das orientações, do auxílio, da ajuda, dos conselhos e do apoiamento de todos vocês, servidores, e agora, Vossa Excelência, como senadora da República, acabou de externar tudo isso na tribuna. Em seu nome, os meus cumprimentos a todos os servidores e servidoras do Senado Federal que engrandecem a nossa casa, e nunca é demais de lembrar e reiterar todas as vezes que a efetividade das nossas atribuições só são possíveis graças ao auxílio dos nossos colaboradores, dos nossos gabinetes e do Senado Federal. Parabéns a você e a todo o conjunto de servidores e servidoras da nossa casa. Antes de nós encerrarmos a sessão, eu queria fazer um registro aqui na mesa do Senado Federal da felicidade da convivência que todos nós tivemos a oportunidade de ter e teremos da presença de um grande quadro do Senado Federal que acabou no domingo passado de ser eleito governador do estado do Paraná com mais de 3 milhões e 100 mil votos, que vai governar um estado importante do nosso país com mais de 11 milhões de habitantes e que está aqui na mesa do Senado Federal, senador Sérgio Fernando Moro, governador eleito do estado do Paraná. Queria, Moro, te cumprimentar, naturalmente, primeiro pelo resultado da tua eleição. A sua eleição é a demonstração clara de que o Senado Federal pode, sim, e deve emprestar os seus quadros para ajudar os estados e os entes subnacionais, e eu tenho convicção absoluta que o povo do Paraná lhe confiou em primeiro turno essa votação expressiva numa disputa eleitoral que todos nós sabemos a dificuldade que é participar de um processo eleitoral, e Vossa Excelência, como meu colega senador da República, nos prestigiou muito, nos ajudou muito, apresentou propostas importantes para o Brasil, que hoje são leis, engrandeceu o debate com a sua capacidade e o seu conhecimento jurídico como magistrado de formação, como ministro do Estado, como senador e agora como governador, vai emprestar tudo isso para o Estado do Paraná, mas vai continuar emprestando para o Brasil, porque está registrado a sua passagem aqui. E eu queria te cumprimentar e, em nome do Senado Federal, te desejar muito sucesso, Moro. E desejar muitas realizações, que você possa entregar ao povo do Paraná o que você sonhou quando se candidatou a governador e que o povo sonhou quando votou em você. Não são fáceis os desafios. É muito difícil hoje ser governador de um estado da federação, muitos problemas de toda a ordem, seja na segurança pública, seja na habitação, seja na infraestrutura, seja na saúde, enfim. Mas eu tenho certeza que, pela sua capacidade intelectual, você reúne todas as condições de ser um grande governador para o Paraná. E é um orgulho para nós, como seu colega senador, vermos a tua vitória e a nossa vitória, o teu entusiasmo em fazer as coisas acontecerem, é o nosso entusiasmo, e a gente está aqui, Moro. Quero te dizer que nós estamos aqui enquanto Senado Federal, enquanto Casa da Federação, para defender os 27 estados do nosso país. Esse é o nosso papel constitucional da Casa da Federação, do Senado Federal, Enquanto eu estiver na presidência do Senado Federal, como presidente do Congresso Nacional, o nosso gabinete está de portas abertas para defender a tua gestão, assim como nós fazemos com todos os outros estados do Brasil. Conte com a gente, venha aqui no Senado, aqui a sua casa não deixará de ser, e eu sei que, como governador do Paraná, teremos aqui muitos debates importantes para o Brasil que afetarão o Paraná diretamente. Conte com seus amigos que estão aqui para lhe ajudar, para que você seja um grande governador para o povo do Paraná, e parabéns pela sua vitória. Parabéns. Parabéns, Moro.
4: Uma palavrinha aqui só.
1: Claro, com a palavra, pela ordem, concedo a palavra ao senador, governador eleito, Sérgio Fernando Moro.
5: Presidente, primeiro eu quero agradecer as suas gentis palavras, generosas, também lhe parabenizar pela condução desses debates aqui no Senado, sempre com a máxima urbanidade e gentileza, facilitando o convívio de todos aqui no Senado Federal. E destacar, foi uma jornada eleitoral difícil, como todas são, mas fiquei, não vou dizer surpreso, porque nós tínhamos expectativa de vitória em primeiro turno nessas eleições, mas quando ela é realizada, a satisfação e o sentimento de agradecimento à generosidade do povo paranaense foi muito grande. E eu vou deixar essa casa aqui do Senado Federal com um pesar também no coração, mas para uma missão maior, né, que é o Paraná lá em primeiro lugar, fazer do Paraná uma fortaleza, uma terra de liberdade, de oportunidade e justiça para todos os paranaenses. Mas vou sentir muita falta do convívio dos colegas e esse aprendizado que tive nesses últimos 4 anos aqui dentro do Parlamento. A minha formação é conhecida por todos, fui juiz por 22 anos, depois tive experiência na administração pública do Ministério da Justiça e Segurança Pública, mas a realidade do Parlamento é bastante diferente. Mas esse período se tornou mais fácil graças também a colegas como Vossa Excelência, né, que sempre conduziu os trabalhos de uma maneira apropriada e sempre me tratou com uma deferência a qual eu sou muito grato. E eu fico sempre honrado, eu com a minha formação jurídica, de estar nessa casa que também é a casa do senador Rui Barbosa. Né? E acho que a gente vem tanto aqui, senador Paim, nessa casa, e nós nos acostumamos com o ambiente solene dessa casa, e para nós ele acaba sendo um ambiente mais familiar do que solene, mas a representação dessa casa, de Rui Barbosa, a dignidade do Senado Federal da República, é algo que realmente é muito dignificante para cada um dos seus ocupantes. Então, quero agradecer, oportunamente também agradecer aos meus colegas. Não estou me licenciando, né? Vou continuar mais, provavelmente até o final desse ano legislativo, no exercício do mandato, mas adiantando, já que Vossa Excelência toma a liberdade de fazer essas palavras tão generosas, também adiantar o meu agradecimento aqui ao convívio que teve nesse tempo com nossos pares. Vamos todos trabalhar para que possamos ter um Brasil melhor, um Brasil mais justo, um Brasil mais rico para todas as pessoas e oportunidades iguais para todos. Essa é uma missão importante. Nem sempre nós conseguimos, né, fazer isso no nosso dia a dia, mas as intenções sempre são nesse sentido, para fazer o melhor para a população brasileira que nos confiou, que nos deu essa confiança do voto para representá-los aqui no Senado Federal e que continuei fazendo agora lá no Estado do Paraná, a partir do momento que assumi o cargo do Executivo como governador. Enfim, muita honra, presidente, ter compartilhado desses 4 anos com Vossa Excelência e com os meus colegas todos.
1: Parabéns, Moro. Requerimento de licença. Requerimentos número 330, 332, 337 e 338 de 2026, de autoria dos senadores Humberto Costa, Irajá, Ciro Nogueira e Nelsinho Trade, respectivamente, que solicitam com fundamento no artigo 40 do Regimento Interno da Casa, licença dos trabalhos para participarem de missões oficiais nos termos das autorizações da Presidência do Senado Federal. as senhoras senadoras e os senhores senadores que os aprovam permaneçam como se encontram. Estão todos aprovados os requerimentos e será cumprida a deliberação de plenário. Antes de nós encerrarmos, eu queria pedir ao senador Paulo Paim e à Secretaria-Geral da Mesa que amanhã nós teremos novamente a segunda sessão de debates, de discussão da PEC 221 de 2019, que trata do fim da escala 6x1 no nosso país. E eu queria pedir a Vossas Excelências, nós temos a presença de 69 senadores e senadoras. Como se trata do ponto de vista regimental de sessões de discussão, nós obrigatoriamente precisamos cancelar, encerrar esta sessão e abrir uma nova sessão amanhã. Então, nós precisamos, para abrir a nova sessão amanhã de debate, da presença...
4: Para abrir a
1: sessão de cinco senadores.
4: E depois, para abrir a do dia...
1: E não carece para a sessão de discussão do quórum mínimo de 41 senadores presentes. Então, mas se a gente puder avisar os nossos colegas para estarem presentes, para participarem do debate, vai ser muito bom para o Senado e para o Brasil a discussão desse assunto no púlpito ou na tribuna do Senado Federal. 16 horas a sessão amanhã. Cumprida a finalidade desta sessão deliberativa ordinária, sempre em presencial, do Senado Federal, por orientação do senador Marcelo Castro, a presidência declara o seu encerramento.
2: Em Brasília, 7 horas e 53 minutos. Na sessão de hoje, os senadores deram início à análise da PEC que trata do fim da escala 6x1. A proposta prevê que 2 meses depois do texto ser promulgado, a jornada de trabalho passará de 44 para 42 horas semanais, sem redução de salário e com 2 dias de folga. Somente um ano depois, a jornada de trabalho passará finalmente para 40 horas. A matéria foi aprovada em setembro na CCJ, a Comissão de Constituição e Justiça, e precisa passar por 5 sessões de debates no plenário antes de ser votada em primeiro turno. Se aprovada, segue para o segundo turno com outras 3 sessões de discussão. Lembrando que esses prazos podem ser reduzidos caso os senadores aprovem um calendário especial. A PEC constará da pauta da sessão plenária de amanhã, às 16 horas, às 4 horas da tarde, para a continuidade da discussão. Durante a sessão de hoje, também tomou posse a senadora Leani Lemos, do PSB do Distrito Federal, primeira suplente da senadora Leila Barros, do PDT do DF, que se encontra licenciada. 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
7: Olá, boa noite. Esta é a Rádio Senado. 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
1: 20 horas e 2 minutos.
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0: 21 horas em ponto.
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3: Olá, uma ótima terça-feira para todo mundo. Seja bem-vindo, seja bem-vinda. Está entrando no ar mais um Moment Love. Por aqui é o Kleber Salles, chegando para levar até você essa sequência de músicas especial, nessa sequência maravilhosa de músicas especiais no nosso Moment Love. As mais românticas durante as próximas duas horas para você cada vez mais, né, se apaixonar. Vamos começar muito bem o nosso programa desse dia 6 de outubro de 2026.